0: Eu, Mariana Jungmann.
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0: O governo brasileiro abriu processo para avaliar a adoção de medidas de reciprocidade em resposta às tarifas impostas pelos Estados Unidos.
1: A análise tem como base a Lei da Reciprocidade Econômica, que permite ao Brasil adotar medidas para responder a ações comerciais consideradas prejudiciais ao país.
0: O Ministério das Relações Exteriores também informou a solicitação de consultas diplomáticas com o objetivo de buscar uma solução por meio do diálogo.
1: Enquanto isso, o governo brasileiro seguirá defendendo o multilateralismo e buscando novos mercados para os produtos brasileiros.
0: Uma resolução do Ministério de Minas e Energia define diretrizes para o combate a fraudes e adulterações no mercado de combustíveis e de derivados de petróleo.
1: A norma também apresenta medidas para o fortalecimento da fiscalização pela Agência Nacional do Petróleo, Gás Natural e Biocombustíveis, ANP.
2: O objetivo da norma é fortalecer a fiscalização do mercado de combustíveis. Elaborada pelo Conselho Nacional de Política Energética, o documento estabelece a atuação da Agência Nacional do Petróleo, Gás Natural e Biocombustíveis nas ações preventivas de fiscalização dos agentes regulados, nas atividades de produção, importação, distribuição e revenda varejista de combustíveis e derivados de petróleo. Assim, a ANP poderá fazer a identificação antecipada de falhas e a adoção de medidas corretivas para manter o adequado funcionamento dos equipamentos, contribuindo para o aumento da confiabilidade e segurança operacional. A norma determina ainda um maior intercâmbio de informações eletrônicas com institutos de defesa do consumidor, ministérios públicos, polícias civil e federal e Inmetro. Caberá também à ANP combater as fraudes no setor, com atenção especial para matérias-primas, tipos de petróleo utilizados, os derivados e biocombustíveis produzidos, atestando anualmente que a produção está adequada ao processo produtivo, garantindo uma maior confiabilidade aos consumidores. Nazi Brum para a Voz do Brasil.
0: Quem negociou dívidas de cartão ou de contrato com o FIES não pode realizar apostas nas chamadas bets.
1: De acordo com o Ministério da Fazenda, cerca de 800 mil pessoas estão impedidas por conta das renegociações.
0: A restrição também abrange beneficiários de programas sociais e aqueles que decidiram aderir à plataforma de autoexclusão.
3: Mais de 800 mil pessoas que renegociaram dívidas estão impedidas de apostar em plataformas autorizadas pela Secretaria de Prêmios e Apostas, a SPA. Desse total, aproximadamente 794.200 estão relacionadas à modalidade voltada a inadimplentes e 33.120 ao Fundo de Financiamento Estudantil, o FIES. Também há bloqueios para beneficiários do Bolsa Família e do Benefício de Prestação Continuada, o BPC. Segundo o Ministério da Fazenda, essas restrições seguem uma decisão do Supremo Tribunal Federal, o STF. Outra opção é a plataforma centralizada de autoexclusão, que permite solicitar o bloqueio de acesso às plataformas autorizadas. Já foram registrados mais de 1.200.000 pedidos. A plataforma também oferece cursos gratuitos sobre aspectos comportamentais e financeiros relacionados às apostas. Ainda um autoteste de saúde mental, com informações sobre riscos associados a apostas e pontos de atendimento no Sistema Único de Saúde, o SUS. Para obter mais informações e entrar na plataforma de autoexclusão, acesse gov.br/fazenda. Dilson Santa Fé, para a Voz do Brasil.
1: Pois é, e o vício em apostas, especialmente entre os consumidores que utilizam casas ilegais, vem preocupando os órgãos de controle do governo federal.
0: Para reduzir os prejuízos, uma portaria regulou as publicidades das casas de apostas, as chamadas bets.
1: Entre os órgãos envolvidos na regulação e fiscalização dessas propagandas está a Senacom, a Secretaria Nacional de Defesa do Consumidor.
0: E esta semana o tema foi discutido em oficina promovida pela Secretaria com PROCONs de todo o país.
1: Hoje nós conversamos mais cedo sobre o assunto com o secretário da Senacom, Ricardo Morishita. Acompanhe.
0: Secretário Ricardo Morishita, bem-vindo à Voz do Brasil. Prazer ter o senhor com a gente. Bom, secretário, essa semana a Senacom promoveu duas oficinas voltadas para as entidades do Sistema Nacional de Defesa do Consumidor, né? Uma delas reuniu os PROCONs de todo o Brasil para tratar de crédito ao consumidor, fiscalização e combate ao endividamento. Queria que o senhor falasse para a gente, então, o que foi abordado e como os PROCONs podem ajudar nesses problemas das famílias.
4: Muito bom. Olha, esse é um tema que tem preocupado todos os consumidores, o endividamento. Ele é um tema muito relevante. A primeira medida é trocar informações. A segunda é trabalhar na prevenção, combater tudo aquilo que pode ser combatido preventivamente. E depois verificar os efeitos para que na reparação, na negociação da dívida do consumidor, a gente consiga dar sempre a melhor proteção.
1: Tem uma outra oficina, que a Mariana falou de duas, né? Que seria a capacitação desses órgãos de defesa do consumidor em relação às bets, né? As apostas de cota fixa, chamadas bets, que hoje é um problema nacional, né? Se não mundial. O que foi abordado nessa capacitação, secretário?
4: Olha, basicamente a gente estava bastante preocupado com a questão da publicidade. Essa oficina, ela reuniu, eu acho que isso é importante a gente comentar, os três grandes setores públicos, a área pública que tem poder de fiscalizar e ajuizar ações. Então, nós tivemos lideranças dos PROCONs, das cinco regiões do país, nós tivemos promotores que estão trabalhando com esse tema e também a Defensoria Pública, porque a tutela, a proteção e o acesso dos consumidores carentes individualmente, você tem a Defensoria trabalhando. E os três juntos, além de trocar informações, a gente pôde olhar sobretudo para como isso chega para o nosso consumidor. E o foco é sempre o combate. Combate à ilegalidade, o combate daquelas que são legalizadas, mas estão cometendo abusos, e o foco é sempre você ajudar nesse mecanismo de prevenção.
0: Inclusive, a gente teve recentemente uma portaria interministerial, né, para tratar dessa questão da publicidade das bets, e a Senacom faz parte dessa, desse grupo aí de organismos do governo que montaram essa portaria.
4: Exatamente, isso é fundamental, né? Você vê o Estado trabalhando junto, coordenadamente, melhora, potencializa os efeitos no dia a dia do nosso consumidor.
1: As plataformas que estão regularizadas, né, junto ao governo federal, estão autorizadas a funcionar, tudo certinho, elas também têm limites, não é isso, secretário? O que as propagandas delas não podem conter, por exemplo?
4: Olha, eu acho super importante, mas eu posso fazer uma observação? O primeiro grande alerta para o consumidor: cuidado com as ilegais. Não há como ganhar com as ilegais. Elas estão descumprindo a norma, não recolhem os valores, não tem segurança para o jogo. É perda certa. Jogar numa bet ilegal é um prejuízo gigantesco para os consumidores, para o bolso dele e para a saúde dele. Então a gente faz esse primeiro alerta: cuidado, consumidor, cuidado com a bet ilegal. Essa é a primeira grande frente. A segunda, Luciano, é aquela para as legalizadas. E aqui acho que tem uma contribuição importante, uma clareza que o Estado brasileiro está dizendo. Três frases que ajudam a gente a entender quais as cautelas que o consumidor jogador, o consumidor apostador precisa ter. A primeira delas é o que o Ministério da Fazenda diz: jogar faz você perder dinheiro. Você perde, a regra é perder. Por isso, toda publicidade. Por exemplo, aquela que mostra que houve um consumidor que ganhou, aí mostra lá que aquele foi o premiado, mostra o valor que foi premiado. É enganoso, porque a regra é perder. Em mais de 90% dos jogos, em mais de 97%, 94%, eu tive agora no Espírito Santo, o Ministério Público fez uma mensuração, pelo menos 94% dos jogos são perdidos, o consumidor perde. Mostrar que ele está ganhando é uma enganosidade, não pode, essa é uma questão. A segunda questão: como jogar, a regra é perder. Aquele que vai na internet ensinar como a pessoa ganha é profundamente enganoso. Como é que você ensina alguém a ter sorte? Quando, na maioria das vezes, você vai perder. Porque é essa a primeira frase de advertência que precisa ser observada. Você vai perder. Você joga por entretenimento, é para se divertir, mas não porque você vai perder. Essa é a primeira frase. E toda publicidade que for contrária a essa frase, ela é enganosa. Essa é a primeira regra. Você vai perder. A segunda regra, que essa diz respeito à saúde e à segurança dele. Pode causar dependência. É sério isso. Porque é biológico.

0: coisa. Por quê? Porque na hora que você dá o bônus, você está incentivando a pessoa a jogar e está aumentando o risco em relação à sua saúde e sua segurança. Jogar pode causar dependência. Você perde dinheiro, pode causar dependência. É o Estado brasileiro dizendo isso. E a terceira coisa, qual é? É aquela que também machuca muito o consumidor. É quando se diz: apostar não é investimento. Não é. Não pode se dizer que é investimento. Não pode se criar cursos, né? Eu vi uma vez um influenciador dizendo assim: apostar é igual fazer investimento. Você precisa ter resiliência. Você precisa ter força, mesmo perdendo. Se você não continuar jogando, você vai perder mais ainda. É profundamente enganoso.
1: Então, só para a gente concluir, secretário, quais são os canais de denúncias para quem observar propagandas de bet que estejam aí infringindo todas essas regras? Ou propagandas de bets ilegais?
0: Perfeito. Há sempre o canal do Fala BR, que ele pode entrar e pode fazer a sua denúncia. Mas lembra, se a gente está falando das bets legalizadas, aquelas que são autorizadas a funcionar, essa ela tem o consumidor .gov.br, porque elas são obrigadas a se registrar ali. Agora, tem uma dica que eu acho que é bacana. Como é que você sabe que uma bet é legalizada ou não?
1: Tem um site que você pode conferir,
0: né? Tem um,
1: né?
0: Site. Essa é uma boa, exatamente.
1: Eu já fiz entrevistas antes sobre isso.
0: É isso mesmo. É a Secretaria de Prêmios e Apostas, que tem lá um site, e todas as legalizadas estão ali. Agora, a dica mais prática. Veja se ela é bet.br. Ela pode ter qualquer nome, mas tem que ter o nome dela, .bet.br. Se não tem, precisa tomar cuidado. Tem uma exceção também. Tem 6 estados que regulamentam bets: Rio, Minas Gerais, Paraná, Paraíba, Maranhão, Sergipe e Tocantins. Até agora são 6. 21 é fácil, em 21 estados.
1: Bet.br.
2: Muito bem, nós conversamos com o Ricardo Morichita, secretário nacional de defesa do consumidor. Muito obrigado por sua entrevista aqui à Voz do Brasil.
0: Uma alegria estar com vocês, sempre à disposição.
1: Será realizado neste final de semana um mutirão com 10 mil vagas de atendimento em agências da Previdência Social.
2: Para participar, o cidadão deve realizar o agendamento previamente pelo site ou aplicativo Meu INSS ou pela Central 135.
1: E fique atento, golpes e informações falsas sobre benefícios previdenciários têm feito cada vez mais vítimas.
2: Para acessar serviços com segurança e evitar fraudes, aposentados, pensionistas e demais segurados devem utilizar apenas os canais oficiais do INSS.
1: O Meu INSS reúne mais de 100 serviços e permite resolver diversas demandas sem sair de casa.
3: A Ivanilce da Silva Santos é aposentada em Rio Branco, no Acre, e conta que sempre que precisa, usa o aplicativo Meu INSS.
4: Sempre está assim, eu uso qualquer hora, através do Gov, né? Eu consigo entrar no Meu INSS e fazer tudo o que eu quero pelo celular.
3: Atualmente, mais de 100 serviços do INSS são oferecidos de forma digital pelo aplicativo ou pelo site Meu INSS. A ferramenta foi criada para simplificar o acesso a serviços e evitar filas nas agências. E hoje, 6 em cada 10 requerimentos já são feitos pelas plataformas, segundo a diretora de Tecnologia da Informação do INSS, Aruana Espíndola.
5: Os principais serviços, além do requerimento de benefício por incapacidade, que hoje também é feito de maneira digital, além disso, salário e maternidade, pensão por morte e aposentadorias também são efetuados por esse site ou aplicativo.
3: Para acessar o Meu INSS, basta ter cadastro no gov.br. Mas quem ainda não tem, pode usar a própria plataforma para solicitar. Além da senha, o aplicativo oferece o duplo fator de segurança, mas é preciso tomar alguns cuidados para evitar golpes, como não compartilhar senhas e nem confiar em mensagens solicitando dados se passando pelo INSS. Reportagem Gabriela Noronha.
2: Você que é estudante e está escolhendo qual faculdade cursar, uma plataforma do Ministério da Educação pode te ajudar nessa missão.
1: É o Sistema Eletrônico de Acompanhamento de Processos da Educação Superior, o EMEC. A consulta é gratuita e pode ser feita diretamente pela internet.
2: Pelo EMEC, você pode verificar

0: verificar a situação cadastral e conferir as notas de qualidade de faculdades, universidades e cursos de graduação e pós-graduação no Brasil.
1: Estudantes podem verificar se os cursos de graduação e as instituições em que estudam ou desejam ingressar estão devidamente credenciados, reconhecidos ou autorizados pelo Ministério da Educação. A consulta ocorre por meio do Sistema Eletrônico de Acompanhamento de Processos da Educação Superior, o EMEC. O sistema gerencia, regula e monitora as faculdades, as universidades e os cursos de graduação e pós-graduação no Brasil. Instituições sem credenciamento e cursos sem autorização não podem funcionar. Já sem reconhecimento, os cursos não podem ter seus respectivos diplomas emitidos e validados. Ao consultar a instituição, também é possível verificar o índice geral de cursos e o conceito institucional. Eles são indicadores de qualidade do MEC, calculados pelo INEP. Rafael Arruda, diretor de Política Regulatória da Secretaria de Regulação e Supervisão da Educação Superior do MEC, destaca a importância de o estudante consultar esses indicadores.
2: É importante que as pessoas entendam a necessidade de observar essas informações para que possam fazer seus cursos em instituições adequadas, corretas e, ao mesmo tempo, de qualidade, e seus cursos também.
1: Antes de serem reconhecidos pelo MEC, os cursos de graduação passam por diferentes etapas de regulação da educação superior. O curso autorizado é aquele que recebe permissão para iniciar seu funcionamento e ofertar aulas. Já o reconhecimento é a confirmação para que o diploma tenha validade oficial em todo o país. Reportagem Júlio César de Oliveira.
3: A voz pelo Brasil. Na próxima segunda-feira é o Dia Nacional do Patrimônio Histórico.
0: O patrimônio é o legado do nosso passado, aquilo com que convivemos hoje, e é considerado de valor excepcional para a humanidade, como define a Unesco, a Organização das Nações Unidas para a Educação, a Ciência e a Cultura.
3: No nosso primeiro episódio da Voz do Brasil, vamos falar sobre patrimônios mundiais localizados aqui no Brasil. Acompanhe. Identidade e tradição. Cada pedacinho desse país, que recebeu o título de Patrimônio Histórico Mundial, preserva a memória e garante a riqueza da história por gerações. O Brasil possui 26 locais que receberam essa classificação, seja pela importância da arquitetura e da cultura ou pela beleza natural e ambiental. Então, já que estamos pertinho do Dia Nacional do Patrimônio Histórico, vamos conhecer três desses lugares que já ganharam esse reconhecimento mundial da Unesco. Nossa primeira parada é no Nordeste do país. Vamos até Olinda, em Pernambuco, conhecer o Centro Histórico. Ao caminhar pelas famosas ladeiras da cidade, encontramos igrejas centenárias, conventos e casarões coloridos. O guia turístico Júlio de Paula diz que Olinda não se resume aos famosos bonecos gigantes.
4: E as pessoas só conhecem a cidade de Olinda pelo carnaval, mas muita coisa em Olinda aconteceu primeiramente. A primeira ordem dos carmelitas do Brasil é em Olinda, primeiro convento franciscano do Brasil é em Olinda, primeira catedral que está de pé, né, nos dias de hoje, de 1537, Catedral da Sé, é antigo, primeira faculdade de direito, primeiro hospital do Brasil, enfim, muita coisa primeira em Olinda, é o início da colonização.
3: E agora a gente viaja para outro destino. Estamos em Minas Gerais. E o hino do estado vem da gaita do nosso guia turístico Jim Neguinho. Ele vai nos apresentar a cidade de Ouro Preto. O município foi o primeiro do país a ser declarado Patrimônio Cultural da Humanidade pela Unesco em 1980. E aqui o passeio é completo: museus, esculturas e muitas igrejas, com destaque para São Francisco de Assis, feita pelo artista e arquiteto Aleijadinho. Além disso, podemos ver a história do Brasil por toda parte, como as minas de ouro, uma importante influência dos africanos, como nos conta Jim Neguinho.
5: Eram pessoas escravizadas, engenheiros, mineradores de regiões específicas do continente africano, que foram trazidos para aquelas condições de escravos para trabalhar na mina de ouro. Os portugueses trouxeram para Ouro Preto mão de obra especializada nesse tipo de mineração. Então eu super recomendo conhecer a mina de ouro e a senzala, conhecer esse legado do povo africano aqui na nossa cidade.
3: E para fechar a nossa viagem, atravessamos o país e vamos percorrer mais de 1.800 quilômetros para o nosso próximo destino. Estamos em São Miguel das Missões, no Rio Grande do Sul. Aqui é possível conhecer os trabalhos dos jesuítas durante os séculos 17 e 18. A principal atração da cidade é o sítio arqueológico de São Miguel Arcanjo. À noite, o turista pode participar de mais um espetáculo. Quem nos conta é a guia Cris Bueno.
6: De noite tem um espetáculo de som e luz, que é um dos espetáculos mais antigos do país, desde a sua criação, que jamais foi interrompido.
3: A Cris Bueno também falou sobre uma famosa tradição na cidade.
6: São Miguel também é reconhecido como a terra dos benzedores. Tem vários benzedores que atendem na sua própria casa. Benzimento era indígena e foi passando de pai para filho.
3: E só de falar desses três lugares, já deu para perceber que o Brasil é muito rico de história e de patrimônios, não é mesmo? Para conferir a lista de patrimônios mundiais reconhecidos pela Unesco, é só acessar o site whc.unesco.org. Aqui é a Raquel Mariano e nos encontramos na nossa próxima viagem. Até lá!
7: Bom, e na próxima sexta-feira a gente traz mais um episódio da Voz pelo Brasil. Dessa vez a gente vai falar sobre folclore e trazer o Boi Bumbá do Maranhão.
0: E essas foram as notícias do governo federal.
7: Uma realização da Secretaria de Comunicação Social da Presidência da República.
0: Com produção da empresa Brasil de Comunicação.
7: Fique agora com as notícias do Poder Judiciário e do Congresso Nacional. Boa noite, um bom fim de semana.
0: A gente volta na segunda-feira. Boa noite.
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10: Prazo para envio de propostas de modernização do sistema de justiça termina neste sábado.
11: STJ mantém multa do IBAMA à importadora que comprou borboletas mortas da China.
10: Amanhã é o último dia para informar sobre o transporte gratuito de indígenas no dia das eleições.
11: Boa noite, eu sou Marcela Luiza.
10: E eu sou Walter Lima.
11: Nesta semana, o presidente do Supremo Tribunal Federal e do Conselho Nacional de Justiça, ministro Edson Fachin, e o presidente do Banco Central, Gabriel Galípolo, revisaram uma portaria conjunta que cria um grupo executivo responsável por desenvolver as bases de Sistema Nacional de Registro, Rastreabilidade e Controle da Cessão de Créditos de Precatórios.
10: Na ocasião, o ministro Edson Fachin destacou que o objetivo da iniciativa é garantir mais transparência e segurança. Vamos ouvir um trecho.
12: O objetivo dessa nova regulação, obviamente, não é impedir a circulação de créditos, mas sim de garantir que ocorra com transparência, segurança jurídica, rastreabilidade e proteção aos credores, especialmente aos credores em situação de vulnerabilidade.
11: A nova regulamentação torna obrigatória a escritura pública na primeira transferência do precatório.
10: A medida busca garantir ao credor informações claras sobre o valor atualizado do crédito, o preço negociado e as consequências da operação.
11: O Superior Tribunal de Justiça restabeleceu a multa aplicada pelo IBAMA a uma pessoa que comprou 158 borboletas mortas da China sem autorização dos órgãos ambientais.
10: Para os ministros, o ato constitui infração à legislação ambiental. Fátima Uchoa.
13: As borboletas mortas seriam utilizadas na fabricação de quadros. A compradora alegou que há proibição de introduzir espécime no país. Sem autorização, só seria aplicada a importação de animais vivos. Após o argumento ser rejeitado em primeira instância, o TRF4 o aceitou. Já a primeira turma do STJ restabeleceu a multa de R$ 33.600. Seguindo o voto da ministra Regina Helena Costa, que prevaleceu no julgamento, o colegiado considerou que a legislação que proíbe a introdução no território nacional de animais estranhos à fauna brasileira não distingue entre espécimes vivos e mortos. Assim, basta que um espécime animal ingresse no território nacional sem a licença para que haja infração.
11: Termina amanhã o prazo para que instituições públicas, privadas e da sociedade civil possam apresentar propostas para modernizar o sistema de justiça.
10: As sugestões devem buscar mais eficiência, transparência, acesso à justiça e fortalecimento da governança, com baixo ou nenhum impacto fiscal.
11: Cada instituição poderá apresentar uma única contribuição diretamente por meio de formulário disponível no site do STF, com envio de resumo escrito de até 4.000 caracteres.
10: As contribuições serão comprovadas pelo Grupo de Estudos para a Modernização do Sistema de Justiça, criado pelo presidente do Supremo, ministro Edson Fachin, no âmbito do Centro de Estudos Constitucionais do Tribunal.
11: Sábado é o último dia para informar sobre transporte de eleitores de aldeias indígenas e moradores de zonas rurais, quilombos e outras comunidades tradicionais.
10: O prazo é para o transporte gratuito no dia das eleições. Fábio Ruas.
14: Responsáveis por repartições e unidades do serviço público federal, estadual ou municipal devem informar ao juízo eleitoral o número, a espécie e a lotação dos veículos e das embarcações. O dia 15 de agosto também é data limite para informar itinerários, horários e modalidades de transporte que serão ofertados gratuitamente nos dias de votação. Candidatas, candidatos, partidos, federações, coligações ou qualquer pessoa não podem fornecer transporte a eleitoras e eleitores no dia da votação.
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10: Boa noite.
11: E um bom fim de semana.
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1: Eu sou Humberto Pinheiro e estes são os destaques de hoje do Jornal do Senado, que começa agora. Senado aprova sistema de alerta para localizar pessoas desaparecidas. Alcolumbre destaca produtividade das semanas de esforço concentrado. Cidadania digital pode virar parte da educação básica para prevenir riscos no ambiente virtual. Boa noite. O Brasil registrou 43.828 desaparecimentos só no primeiro semestre de 2026, segundo dados do painel estatístico do Sistema Nacional de Informações de Segurança Pública do Ministério da Justiça. Para mudar esse cenário, a Comissão de Direitos Humanos aprovou a criação de um Sistema Nacional de Alerta para ajudar a localizar pessoas desaparecidas. Repórter César Mendes.
2: O projeto da senadora Damaris Alves, do Republicanos do Distrito Federal, determina que as buscas comecem logo após o registro da ocorrência e classifica os casos como voluntários, involuntários ou criminosos, cada um com seu protocolo específico. Avisos de alerta serão enviados por aplicativo e internet a pessoas que possam ajudar nas buscas com base na localização da ocorrência. Alterações feitas na proposta original ampliam o conceito de desaparecimento involuntário para incluir grupos vulneráveis como crianças, idosos e pessoas com deficiência e passam a usar o termo desaparecimento criminoso no lugar de desaparecimento forçado, como explica a senadora Roberta Scioli, do Republicanos de Roraima, que leu o relatório.
3: Essa alteração busca evitar o uso inadequado da expressão desaparecimento forçado, que já possui sentido jurídico próprio no direito internacional e no ordenamento jurídico brasileiro.
2: A proposta vai passar por votação em turno suplementar antes de seguir para a Comissão de Constituição e Justiça.
1: O senador astronauta Marcos Pontes, do PL de São Paulo, criticou a medida provisória que prevê a avaliação pelo Ministério da Educação da proficiência dos médicos recém-formados por meio do Exame Nacional de Avaliação da Formação Médica, o ENAMED. Ele defendeu o projeto de lei de sua autoria que prevê a aplicação do exame pelo Conselho Federal de Medicina como requisito para o exercício profissional. Marcos Pontes destacou que um conceito básico da administração é que quem executa não fiscaliza a própria execução. Assim, para ele, quem executa a formação, ou seja, o Ministério da Educação, não pode fiscalizar a própria formação, o que seria um erro grosseiro.
4: Quem tem que fazer esse exame, quem tem que executar esse exame, tem que ser o Conselho Federal de Medicina, que é o órgão preparado para isso, formado por seus pares, os médicos, são aqueles que entendem do que tem que ser feito para que tenha uma medicina melhor no país.
1: Já o senador Plínio Valério, do PSDB do Amazonas, cobrou a votação da proposta de emenda à Constituição, que amplia a autonomia operacional e orçamentária e financeira do Banco Central. Segundo o parlamentar, a PEC 65 de 2023 também prevê medidas para garantir a continuidade do PIX sob responsabilidade do Banco Central. Plínio lembrou que na época houve um acordo para que a proposta fosse votada em plenário após um prazo de 14 dias, solicitado pelo governo, mas a votação até agora não ocorreu. O senador defendeu o cumprimento do acordo e pediu que o texto seja apreciado logo. Para ele, o período eleitoral não deveria impedir a análise.
5: Há uma disputa econômica mais ampla pelo PIX, só não percebe isso quem não quer. O momento é este. No plano internacional, nós temos uma importante conquista a preservar e ampliar. Na nossa economia, sabemos todos a necessidade de defesa da moeda.
1: Após a semana de esforço concentrado realizado pelo Senado Federal, o presidente da Casa, senador Davi Alcolumbre, defendeu o modelo semipresencial. Alcolumbre reforçou a possibilidade dos senadores conciliarem suas obrigações em Brasília sem deixar de prestar conta nos estados. Mais detalhes com o repórter Douglas Castilho.
6: Com a proximidade das eleições, é prática comum no Congresso Nacional a realização de semanas de esforço concentrado, quando os parlamentares se reúnem em sessão para intensificar negociações importantes e votar matérias prioritárias. A medida é utilizada já que as reuniões para decidir as campanhas demandam presença maior dos parlamentares em suas bases. Os senadores que pretendem a reeleição têm até o próximo dia 15 para pedir o registro no Tribunal Superior Eleitoral. Ao fim da sessão realizada na última terça-feira, Davi Alcolumbre reforçou a utilidade do calendário especial.
7: Se nós pegarmos a produtividade da atuação do dia de hoje no Senado Federal, nós cumprimos integralmente o que estava pautado pela Secretaria-Geral da Mesa e anunciado, e incluímos outras matérias como item extra-pauta de solicitação de senadoras e de senadores, inclusive do governo, ou seja, aumentando e muito a eficiência da sessão deliberativa da Semana de Esforço Concentrado.
6: Nas eleições de 2026, 54 vagas no Senado estarão em disputa.
1: O Senado aprovou empréstimos aos municípios de Maceió, em Alagoas, Águas Lindas de Goiás e ao estado de Mato Grosso do Sul. As operações de crédito vão financiar projetos de mobilidade urbana, saúde e infraestrutura. Repórter Lana Dias.
8: Maceió vai contratar 150 milhões de dólares para financiar parte de projetos e obras de infraestrutura e mobilidade urbana, incluindo o sistema de ônibus de trânsito rápido. O dinheiro virá do novo Banco de Desenvolvimento, o Banco do BRICS. Mato Grosso do Sul também foi autorizado a pedir crédito de 80 milhões de dólares junto ao Banco Interamericano de Desenvolvimento, com o objetivo de apoiar a parceria público-privada do Hospital Regional do Estado. A relatora do texto, senadora Tereza Cristina, do Progressistas de Mato Grosso do Sul, explicou que o empréstimo dará mais segurança ao projeto.
9: A operação de crédito contingente constitui instrumento destinado a conferir segurança financeira à parceria público-privada do Hospital Regional de Mato Grosso do Sul, reduzindo os riscos associados ao cumprimento das obrigações do poder público, contribuindo para a estabilidade da relação contratual.
8: Os senadores ainda aprovaram um empréstimo para o município de Águas Lindas de Goiás, que será destinado à infraestrutura, saneamento, mobilidade e demais serviços públicos na cidade. Os textos irão à promulgação.
1: A Comissão de Ciência e Tecnologia aprovou o projeto que inclui a cidade digital como novo eixo da Política Nacional de Educação Digital. A proposta prevê ações nas escolas para prevenir riscos no ambiente virtual. O texto também prevê capacitação de professores e apoio às famílias. A proposta segue para a Comissão de Educação, onde será analisada em decisão terminativa. Mais informações com a repórter Patrícia Oliveira.
10: Com foco no uso de tecnologias digitais por crianças e adolescentes, o projeto aprovado prevê que escolas da educação básica promovam estratégias para prevenir o bullying no ambiente virtual, a superexposição e o uso excessivo de telas, além do compartilhamento indevido de dados e imagens e a desinformação. O texto também prevê a formação de professores e gestores, atenção à saúde mental, campanhas sobre direitos e deveres no ambiente digital e orientação às famílias, aspecto destacado pelo senador astronauta Marcos Pontes, do PL de São Paulo.
11: Às vezes o pai ou a mãe, né, ou os dois, chega e fala assim, deixa lá o celular com a criança conectada, mas não faz ideia com quem essa criança está conversando, não faz ideia o que ela está vendo.
10: O projeto também estabelece medidas para ampliar a inclusão digital e a educação midiática. A proposta segue para decisão final na Comissão de Educação.
1: Com edição de Paulo Groba e trabalhos técnicos de João Lira, o Jornal do Senado fica por aqui. Acompanhe agora as notícias do Tribunal de Contas da União e da Câmara dos Deputados. Boa noite e um bom fim de semana.
12: Minuto do TCU.
13: O Tribunal de Contas da União quer ouvir motoristas de todo o país sobre a qualidade dos combustíveis. A consulta faz parte de uma auditoria que avalia a fiscalização da Agência Nacional do Petróleo. Podem participar caminhoneiros, motociclistas, taxistas, motoristas de aplicativo e qualquer pessoa interessada. O questionário pergunta sobre a qualidade dos combustíveis, a fiscalização e o monitoramento realizados pela agência. As respostas vão ajudar o TCU a identificar problemas e auxiliar a auditoria. O objetivo também é melhorar o atendimento às denúncias feitas pelos consumidores. Combustíveis de baixa qualidade podem causar prejuízos aos motoristas, aumentar custos e até comprometer a segurança dos veículos. O questionário pode ser respondido até o dia 10 de setembro. Saiba mais em tcu.gov.br.
12: TCU, fiscalização a serviço da sociedade. 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
14: Deputados permitem desconto nos salários para pagamento de aluguel.
15: Câmara autoriza porte de arma, oficial de justiça e fiscal agropecuário.
14: Plenário garante novas regras para venda e troca de milhas por dinheiro.
16: Boa noite. A Câmara aprovou um projeto que garante o resgate de milhas por dinheiro e a venda para terceiros nos programas de fidelidade. O repórter Antônio Vital acompanhou a votação.
17: O plenário da Câmara aprovou o projeto que garante direitos das pessoas que adquirirem milhas em programas de fidelidade, como a possibilidade de vender o saldo para terceiros. A proposta regulamenta o funcionamento desse tipo de programa e define regras para a venda, transferência e troca de pontos e milhas por dinheiro. De acordo com o projeto apresentado pelo deputado Ricardo Aires, do Republicanos de Tocantins, as empresas que oferecem programas de fidelidade só poderão restringir a venda de milhas pelos clientes se oferecerem uma opção para converter esses pontos diretamente em dinheiro vivo. Se não houver a opção de troca por dinheiro, a empresa fica impedida de bloquear contas, limitar o número de beneficiários ou dificultar a venda ou transferência dos pontos, com exigências como reconhecimento facial ou biometria. Isso vai valer para o resgate de milhas por produtos ou passagens aéreas, por exemplo. De acordo com o autor da proposta, Ricardo Aires, o objetivo é impedir que uma empresa lucre com a venda de pontos e, ao mesmo tempo, crie empecilhos para o cliente resgatar o que comprou. O relator da proposta do plenário, o deputado Paulo Soares, do Podemos, de São Paulo, defendeu as medidas. Para ele, as administradoras que vendem pontos ou milhas, que hoje têm valor entre R$ 70 e R$ 80, praticam um monopólio quando dificultam o resgate, a venda ou a conversão de milhas em dinheiro.
18: Um projeto como esse estabelece normas importantíssimas para que o consumidor não seja lesado. São regras claramente colocadas para que nenhum dos lados, na verdade, sejam prejudicados. E o consumidor tenha livre acesso ao que é direito dele, no caso aqui, no que diz respeito às milhas. Muitas vezes elas vêm como um bônus ou como um cashback, mas em outras ocasiões essas milhas são compradas. E naturalmente é fundamental que o consumidor tenha pleno direito de distribuir, comercializar, enfim, fazer o uso que bem entender dessas milhas.
17: O projeto que regulamenta o funcionamento de programas de fidelidade e define regras para venda, transferência e troca de pontos e milhas por dinheiro seguiu para análise do Senado. Da Rádio Câmara de Brasília, Antônio Vital.
12: Consumidor.
14: Juarez Costa, do Republicanos de Mato Grosso, apresentou projeto que determina a retenção do pagamento de compras feitas pela internet até o consumidor confirmar o recebimento do produto. O deputado esclarece que a medida busca reduzir prejuízos provocados por fraudes ou por mercadorias não entregues.
16: Juarez Costa explica que o pagamento poderá ficar retido por até 30 dias. De acordo com a proposta, se o consumidor contestar a entrega, o fornecedor terá 10 dias úteis para comprovar o recebimento ou solucionar o problema. Caso contrário, o valor deverá ser devolvido ao comprador.
12: Habitação.
14: A Câmara aprovou projeto que permite desconto no salário para pagamento de aluguel. Entenda na reportagem de Antônio Vital.
17: O plenário da Câmara aprovou o projeto que autoriza desconto diretamente no salário do inquilino para o pagamento do aluguel. Projeto apresentado pelo deputado Júlio Lopes, do PP do Rio de Janeiro, cria possibilidade de consignação em folha de pagamento para aluguéis residenciais. O sistema será parecido com um dos chamados empréstimos consignados, que permitem desconto em folha para pagar financiamentos bancários. De acordo com a proposta, o aluguel consignado vai funcionar como garantia para as locações, o que pode baratear os custos para o locatário. O projeto estabelece um limite de 30% do salário para o pagamento do aluguel e permite que mais de uma pessoa ofereça essa garantia até alcançar o valor do aluguel. Além disso, prevê que o locatário empregado de empresa pública ou privada ficará dispensado da multa contratual se tiver que devolver o imóvel por conta da transferência para outra cidade. No plenário, o relator, deputado Cláudio Cajado, do PP da Bahia, acatou sugestão de mudança apresentada pela deputada Érica Cocai, do PT do Distrito Federal, que retirou do texto a possibilidade de uso do saldo do FGTS para pagamento do aluguel.
19: Consideramos meritória a emenda de plenário apresentada, vez que preserva a finalidade do FGTS,
20: que é assegurar proteção financeira ao trabalhador em situações específicas, reduzindo-se o risco de comprometimento dessa reserva financeira do trabalhador.
17: O projeto que autoriza desconto diretamente no salário do inquilino para o pagamento do aluguel seguiu para análise do Senado. Da Rádio Câmara de Brasília, Antônio Vital.
12: Justiça.
16: Zé Adriano, do PP do Acre, é autor de projeto que cria procedimento para investigar as causas de incidentes graves em obras e serviços de engenharia contratados pelo poder público. Pela proposta, a análise será obrigatória em situações de acidentes com morte, entre outros.
14: Zé Adriano explica que a proposta prevê investigação técnica independente para identificar as causas do problema e evitar novas ocorrências. O texto também prevê a divulgação de relatórios no Portal Nacional de Contratações Públicas, com as recomendações resultantes da apuração.
12: Votação.
16: A Câmara aprovou o porte de armas para oficiais de justiça e fiscais agropecuários. O repórter Marcelo Larcher traz mais detalhes sobre as mudanças propostas na legislação.
21: A Câmara dos Deputados aprovou o projeto que autoriza o porte de armas de fogo para oficiais de justiça e auditores fiscais federais agropecuários. O projeto altera o Estatuto do Desarmamento para incluir essas duas categorias entre aquelas que já têm direito ao porte de arma no país. Hoje, essa autorização já vale para policiais, militares e outras carreiras ligadas à segurança pública, desde que cumpram os requisitos legais, como comprovação de capacidade técnica e aptidão psicológica. Pelo texto aprovado, esses profissionais poderão portar arma de fogo de propriedade própria ou fornecida pelas instituições, inclusive fora do horário de serviço, com validade em todo o território nacional, conforme as regras previstas em lei. Outro ponto do projeto é a atualização de regras relacionadas à idade mínima para aquisição de armas. A proibição para menores de 25 anos continua valendo, com exceção das categorias que têm autorização legal para o porte, incluindo agora os oficiais de justiça e os auditores fiscais agropecuários. Relator da proposta, o deputado Jonas Donizete, do PSB de São Paulo, argumentou que a medida reconhece o risco enfrentado por esses profissionais no exercício das funções. Segundo ele, oficiais de justiça e auditores fiscais atuam diretamente na execução de decisões judiciais e em atividades de fiscalização, muitas vezes em situação de tensão e exposição a ameaças. No plenário, o relator foi o deputado Coronel Meira, do PL de Pernambuco. Ele justificou a necessidade de porte de arma para oficiais de justiça.
22: O oficial de justiça exerce, sim, uma atividade marcada pelo risco. É o oficial de justiça que sai dos fóruns dos tribunais para fazer com que a decisão judicial chegue às ruas, às residências, às empresas e tantas vezes aos locais de conflito. É ele quem cumpre mandados de prisão, medidas protetivas de urgência, ordens de busca e apreensão, reintegrações de posse, afastamentos do lar, em situação que podem envolver tensão, resistência, violência e risco concreto à própria vida.
21: O projeto que autoriza o porte de arma para oficiais de justiça e auditores fiscais federais agropecuários seguiu para análise do Senado. Da Rádio Câmara de Brasília, com informações de Daniela Lessa e Antônio Vital, Marcelo Larcher.
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12: Segurança Pública.
14: Júnior Ferrari, do PSD do Pará, é autor de projeto que altera a Lei Maria da Penha para obrigar o agressor a ressarcir os custos com o uso da tornozeleira eletrônica. Pela proposta, os valores arrecadados serão destinados a fundos de combate à violência contra a mulher.
16: Júnior Ferrari argumenta que o custo médio mensal de monitoramento de cada tornozeleira varia entre R$ 200 e R$ 300, pagos integralmente pelo Estado. Ele salienta que a cobrança do agressor não será condição para aplicar a medida protetiva.
14: Júlio Arcoverde, do PP do Piauí, é favorável à redução da maioridade penal de 18 para 16 anos. Ele defende ainda a responsabilização de adolescentes entre 12 e 16 anos que pratiquem crimes com violência ou grave ameaça, crimes hediondos e crimes contra a vida.
16: Júlio Arcoverde argumenta que a medida endurece a punição de adolescentes envolvidos em crimes graves e reduz o uso de menores por organizações criminosas. Ele acredita que a proposta adequa a legislação à gravidade desses delitos e amplia a proteção da sociedade.
12: Comissões.
14: A comissão que analisa a redução da maioridade penal iniciou seus trabalhos sob questionamento de inconstitucionalidade. O repórter José Carlos Oliveira nos traz os argumentos.
0: O deputado Aloísio Mendes, do Republicanos do Maranhão, foi eleito presidente da Comissão Especial da Câmara dos Deputados sobre redução da maioridade penal. Os parlamentares vão analisar três propostas de emenda à Constituição que tratam de plena maioridade civil e penal aos 16 anos de idade, redução excepcional da maioridade penal em casos de crimes hediondos e de extrema crueldade e redução geral da maioridade penal para 16 anos, com previsão de que adolescentes entre 12 e 16 anos respondam criminalmente por crimes cometidos com violência ou grave ameaça, crimes hediondos e crimes contra a vida. Aloísio Mendes escolheu como relator o deputado Mendonça Filho, do PL de Pernambuco, que afirmou foco na construção de uma proposta tecnicamente estruturada nas boas práticas internacionais e moralmente à altura da dor das vítimas e seus familiares.
2: A unificação das PECs que tratam do tema nos permite fazer uma discussão aprofundada sobre como constituir e futuramente regulamentar um sistema prisional juvenil no país, modernizado o sistema de justiça criminal brasileiro para dar uma resposta civilizada à demanda social por justiça.
0: Mendonça Filho apresentou um plano de trabalho para buscar, entre outros pontos, o diagnóstico sobre a promoção da justiça às vítimas, o dimensionamento do impacto civil e o estudo da viabilidade institucional da medida. As audiências na Câmara, os seminários nas cinco regiões do país e as reuniões técnicas com especialistas e entidades vão se basear em cinco eixos temáticos: constitucionalidade, direitos humanos e tratados internacionais, segurança pública, crime organizado e dissuasão penal, infraestrutura e gestão dos sistemas prisional e socioeducativo, impactos jurídicos e legitimidade de eventual referendo popular sobre o tema nas eleições municipais de 2028. Os canais de interação da Câmara com a população, como o E-Democracia, também serão usados para recebimento de perguntas e contribuições por escrito. O relator apresentou um cronograma até a votação da proposta.
2: O debate vai evoluir, certamente numa velocidade reduzida no período eleitoral, mas passada a eleição nós teremos a oportunidade de aprofundar as discussões para que, na minha intenção, até dezembro, tenhamos a votação dessa matéria na comissão especial e no plenário da casa.
0: A redução da maioridade penal é tema polêmico na sociedade, com forte oposição, principalmente de entidades ligadas a direitos humanos. Antes do início dos trabalhos, o deputado Tarcísio Mota, do PSOL do Rio de Janeiro, apresentou questão de ordem para tentar barrar a instalação da comissão. Depois, utilizou o mesmo instrumento para apontar nulidades e inconstitucionalidades do tema. Também citou jurisprudência do Supremo Tribunal Federal, desrespeito a tratados internacionais e risco de transferência de adolescente do sistema socioeducativo para o falido e superlotado sistema prisional comum.
3: A inimputabilidade penal até os 18 anos, assegurada pelo artigo 228 da Constituição Federal, constitui um direito individual do cidadão em desenvolvimento. O artigo 60 da Carta Magna proíbe terminantemente a deliberação de qualquer proposta de emenda tendente a abolir, entre aspas, direitos e garantias individuais. A instalação de uma comissão destinada a suprimir direitos fundamentais em meio a um período de funcionamento prioritariamente remoto dessa casa configura grave cerceamento democrático.
0: O presidente da comissão, Aloísio Mendes, contestou.
4: Os pontos levantados por Vossa Excelência já foram vencidos na CCJ com relação à dissimilibilidade desse assunto e com relação à votação remota, existem precedentes na casa e hoje o plenário da Câmara está funcionando de forma remota e a comissão segue mesmo o caminho.
0: A comissão é formada por 38 titulares e igual número de suplentes. Os deputados Guilherme Derrite, do PP de São Paulo, Benes Leocádio, do União do Rio Grande do Norte e Sargento Faul, do PL do Paraná, foram eleitos para as três vice-presidências. Da Rádio Câmara de Brasília, José Carlos Oliveira.
12: Trabalho.
16: Ercílio Coelho Diniz, do MDB de Minas Gerais, propõe a criação do Programa Nacional de Retorno Profissional da Mulher 50+. A iniciativa busca facilitar a reinserção no mercado de trabalho de mulheres com mais de 50 anos que tenham ficado afastadas por pelo menos 2 anos.
14: Ercílio Coelho Diniz alega que essas mulheres enfrentam uma dupla barreira ao tentar voltar ao emprego: o preconceito relacionado à idade e à interrupção da carreira. Para ele, o programa valoriza a experiência dessas profissionais e reduz desigualdades de gênero e de idade.
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6: Economia.
16: O Congresso Nacional instalou a comissão que vai analisar a medida provisória que reduz a chamada taxa das blusinhas. A repórter Maria Neves acompanhou.
7: Deputados e senadores instalaram comissão especial para analisar a medida provisória que trata da chamada taxa das blusinhas. Apresentada pelo governo em maio, a proposta reduz a zero a alíquota do imposto de importação de produtos que custem até 50 dólares dos Estados Unidos, taxa que atualmente é de 20%. Se não for votada até 8 de setembro, a MP perde a validade. O presidente da Câmara, deputado Hugo Mota, adiantou que irá discutir o assunto com o Colégio de Líderes e o presidente do Senado, Davi Alcolumbre, para votar a proposta nas próximas semanas.
9: Para que essa taxação não volte, é necessário que o Congresso Nacional se debruce sobre esse tema nas próximas semanas e eu irei tratar disso no Colégio de Líderes, bem como também com o presidente do Senado, o senador Davi, sobre o que nós iremos fazer juntos, já que é uma comissão mista que depende da participação das duas casas.
7: Para presidir a comissão, deputados e senadores elegeram o deputado Dorinaldo Malafaia, do PDT do Amapá. O vice-presidente será o senador Randolfe Rodrigues, do PT do Amapá, e o relator escolhido foi o senador Eduardo Gomes, do PL do Tocantins. Além de zerar o imposto de importação de produtos de até 50 dólares, a medida provisória reduz a alíquota do tributo de compras internacionais com valores entre 50 dólares e 3 mil dólares para 30%. Até a edição da MP, a alíquota era de 60%. Na justificativa da proposta, o governo sustenta que a medida visa simplificar a tributação e incentivar a adesão dos importadores a programas de regularidade fiscal. A tributação das compras internacionais de baixo valor foi criada no Brasil por meio de uma lei de 2024, que vigorou até a edição da medida provisória em maio. Antes da lei, um decreto de 1980 isentava essas compras do imposto de importação. Da Rádio Câmara de Brasília, Maria Neves.
6: Esporte.
14: O Wellington Roberto, do PSD da Paraíba, é um dos autores de PEC que concede imunidade de impostos a entidades esportivas sem fins lucrativos. O texto impede a cobrança sobre patrimônio, renda e serviços das organizações que cumprirem as exigências do Código Tributário Nacional.
16: O Wellington Roberto ressalta que o benefício será restrito a entidades certificadas dos setores olímpico, paralímpico, clubístico ou educacional. Ele afirma que a proposta busca ampliar os recursos disponíveis para a formação de atletas e manutenção de projetos esportivos com finalidade social.
14: João Carlos Bacelar, do PL da Bahia, também assina a proposta de emenda à Constituição, que pretende incluir as entidades esportivas sem fins lucrativos entre as instituições com imunidade tributária. O objetivo, segundo ele, é equipará-las às áreas de educação e assistência social.
16: João Carlos Bacelar justifica que a medida fortalece o esporte como política pública e garante mais segurança financeira às entidades esportivas certificadas. O deputado diz ainda que o texto mantém a exigência de cumprimento dos requisitos legais para acesso à imunidade.
6: Educação.
14: André Fufuca, do PP do Maranhão, defende a criação de um incentivo educacional no programa Bolsa Atleta. Proposta nesse sentido prevê um adicional de 10% no benefício para atletas que comprovem matrícula e frequência regular em instituição de ensino.
16: Relator da matéria na Comissão de Esporte, André Fufuca avalia que a medida estimula a continuidade dos estudos sem afetar a categoria estudantil, que já exige matrícula como requisito. O deputado acredita que a iniciativa amplia as oportunidades dos atletas após o fim da carreira esportiva.
14: Termina agora o Jornal Câmara dos Deputados, produzido pela Rádio Câmara, com trabalhos técnicos de Wellington Teles, apresentação de Márcio Aquilissardi e Tércia Guimarães. Boa noite para você.
16: A Voz do Brasil volta na segunda-feira. Boa noite e bom final de semana.
6: 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Boa noite.

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1: Ah, canção rei. 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

0: 22:51.
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0: Obrigado, Diego Vitor Hugo.
1: Obrigado, Bruno Marrone, por aceitar o convite de cantar essa roda linda com a gente.
2: Alô, meninos, sucesso pra vocês.
1: Ô, moçada.
3: Obrigado a vocês, viu?
0: Muito obrigado.
3: Obrigado, meu.

0: Fui lá e traumatizei. Pronto, descobrimos como inseguro nasce.
1: 23 horas e 37 minutos.

0: 23:47.
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0: 0:30.
1: Saúde, companheiro. 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
1: 1:34.

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1: 1 hora e 46 minutos.

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1: 1 hora e 59 minutos.

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1: 2:18.

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5: Cinco horas e um minuto.
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1: 5:23.
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0: 5:28.
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Ei, moço, preste atenção no caos que eu vou contar. 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Comparei com a tecnologia desse mundão. 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Mas agora inventaram uma tal de internet que você fala com o mundo inteiro sem sair do seu terreiro. É, caboclão, mas essa tecnologia tá me assustando. Por causa disso tudo, já tem buraco na camada de ozônio. Pois é, moço. E quem não tem cultura, que saiu da agricultura, já tá até sobrando. No lugar dos homens, as máquinas já estão colhendo e até plantando. A falta de emprego já virou mania. Agora tem que economizar até energia. Aonde tudo isso vai parar, eu não sei não. Pois estão falando até num tal de apagão. 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Esse é um tempo bom que já foi. 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Não se usa mais a velha caderneta que anotava as compras a lápis ou a caneta. Agora tudo é guardado na memória do computador e pra lidar com tudo isso tem que ter estudo de doutor. É, só. 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É, meu irmão, de uma coisa eu tenho certeza, só Jesus Cristo é a nossa solução.

0: 5:35.
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4: Opa, muito bem, bom dia, bom dia, bom dia. Sábado, gente, com muita alegria aqui na sua 91,9 FM. E a partir de agora, eu daqui e você daí, juntos e misturados. Até às 11 horas, trazendo muita música pra você. Hoje, sabadão, 15 de agosto, ano é 2026. No seu rádio são 7 horas e 1 minuto. Seja muito bem-vindo, seja muito bem-vinda ao nosso programa Bom Dia Mineiros. E já vai o meu bom dia todo especial pra você que se encontra sintonizado nas ondas sonoras da 91,9 FM. Seja quem quer que você seja, onde quer que você esteja, seja muito bem-vindo. E atenção, ó, o nosso canal interativo já está liberado. 36720322, o número do sucesso. Fique à vontade para participar e para interagir comigo, tá bom? 36720322, o número do sucesso. Vamos juntos! E hoje vamos começar com Mato Grosso e Matias, a música Amanhã.

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1: Muito bem, beleza? De bem com a vida, 7:09. Quem passou por aqui, vamos ver. Munhoz e Mariano, dona da minha paixão. E atenção, ó, vamos com informações com Carlos André, trazendo informações pra gente. Bom dia, Carlos.
2: Olá, tudo bem? Bom dia, Franciele Feldkist. Hoje aí, no Bom Dia Mineiros deste sábado, muita música, né? Sucesso, prêmios, informações, notícias. Aqui Carlos André, ao lado do Cratel. Nós estamos indo para a cidade de Jussara, né? Para transmitir o jogo a partir das 3 horas. Chegando em Caiapó, não é isso? É, bom dia.
3: Bom dia, Fran. Bom dia, os amigos aí da 91. Chegando aqui em Caiapônia, para daqui mais um pouco a gente também chegar na cidade de Jussara.
2: É isso mesmo, às 3:30 tem o Mineiros contra a equipe do Tupi de Jussara, transmissão aqui na Pioneira Eldorado, aproveitando aí a grande audiência, né? Você no comando aí do Bom Dia Mineiros, para convidar todos, né? Para conferir, para acompanhar aqui, Carlos André, Cratel, Luiz Carlos RPM Lico, você quer RPM hoje?
3: Um RPM aí.
2: RPM, Rádio Pirata, Alvorada Voraz.
3: Alvorada Voraz.
2: Vem aí, Franciele Feldkist, um abraço a toda a torcida do Mecão. Hoje tem Eldorado, hein? Tem transmissão com muito mais emoção aqui no canal Campeão 91,9. Bom dia!
1: Falou, muito obrigada pelas informações, viu? 7:11. Gente, vamos com os nossos oferecimentos do programa Bom Dia Mineiros. 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

0: Muito bem, no seu rádio, 7 horas e 15 minutos. 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

0: Chama, que bandeirinha gostosa, viu?
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2: Muito bem, ouça agora a mensagem do dia, uma mensagem de fé e otimismo, especialmente para você. Nem todo dia precisa ser extraordinário. Tem dias em que Deus nos permite caminhar devagar. Dias em que a maior vitória não é conquistar algo grandioso, mas simplesmente não desistir de nós mesmos. Talvez hoje você não consiga fazer tudo. Talvez a casa não fique perfeita. Talvez o trabalho não renda como você gostaria. Os planos precisem esperar e você só consiga respirar fundo e continuar. E sabe de uma coisa? Deus não mede o seu valor pela quantidade de coisas que você consegue produzir. Não. Você não precisa provar o seu valor sendo forte o tempo inteiro. Faça o que estiver ao seu alcance. Descanse quando precisar. Recomece quando tiver forças. E não transforme um dia difícil em uma sentença sobre quem você é. Entregue a Deus aquilo que hoje você não consegue carregar. O que está pesado demais? Esses pensamentos. Coração cheio, apertado. São tantas coisas. Existem dias de produtividade, mas também existem dias de preparação. Existe dia de descanso e também existe dia de cura. Nem todo dia precisa ser extraordinário. Às vezes, vencer o dia é apenas continuar. O nosso versículo de hoje está em Salmos 46:10. Aquietai-vos e sabei que eu sou Deus. Que hoje você se cobre menos, respire mais e confie mais em Deus. O seu melhor de hoje não precisa ser igual ao de ontem. E está tudo bem. Sabe, a vida da gente é como se fosse uma montanha russa. Pare por um segundo e imagine em sua mente uma montanha russa. Olha só como ela é gigante. E ela tem os seus altos e baixos. Talvez agora você esteja numa subida, quase parando, quase desistindo de você, porque está cansada demais. Mas vai devagar mesmo. Respira fundo, descansa, porque daqui a pouco você pode estar em uma descida e aí tudo muda, mas a reta também pode chegar e você vai continuar caminhando todos os dias, porque você é precioso e você é preciosa demais para desistir de você. Lembre-se, existe um Deus que todos os dias cuida de você nos mínimos detalhes. Até mesmo quando você pensou que estava sozinha, Ele estava com você. Ele estava aí do seu lado, cuidando, protegendo, te guardando. Reflita na nossa mensagem de hoje e tenha um bom dia.

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0: Muito bem, beleza? 8 horas e 17 minutos. 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

0: 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E no seu rádio, 8 horas e 22 minutos. E vamos pro nosso canal interativo, gente. Temos participações. Vamos ver quem tá participando aqui conosco. Muito bem, quem tá participando? A Emanuele tá na sintonia, tá reagindo aqui ao nosso status do WhatsApp. Abraço pra você, linda. Também vai meu bom dia pro Valdir Moraes, da Borracharia, no setor Leontino. Bom dia, Valdir, tamo juntos. Ah, quem também tá com a gente, deixa eu ver, a Maria Pureza tá na sintonia, mandou aquele bom dia todo animado. Bom dia! E aí, já tomou café? Ó, quem também tá com a gente é o Borolo, tá na sintonia. Oi, Borolo, bom dia!
1: Bom dia, bom dia, bom dia, bom dia, bom dia, bom dia, bom dia, Franciele!
0: Bom dia! Mandou
1: uma pra nós aí.
0: Ah, qual?
1: Celesteiro do Amor. Tá com o Amado Batista.
0: Tá bom, então.
1: Aí você manda pra esse povão aí que estiver escutando nós.
0: Aqui
1: a turma tudo de vinho, Espírito Santo, Setor Oeste, Casinha Amarela. Lá pro Buriti todo, pô! O menino lá.
0: Quem?
1: Lá pro Beto.
0: Né?
1: Lá pro rancho nosso. Rancho Velho, que é pro meu compadre Juraí.
0: Beleza.
1: Pro Claudeir também. Pra todo mundo estiver escutando nós.
0: Manda sim. Tem mais alguém que você quer mandar aí ou não? Fala aí.
1: Ah, pra Nadir também, mas a Esmerinda e a Micaela, viu?
0: Beleza, Borolo, valeu pela participação, já vou colocar na sequência, viu? Ó, vou mandar meu bom dia também pro Vivaldo, tá na sintonia, bom dia, Vivaldo. Também vai meu bom dia pro Leandro, o Leandro em Portelândia, tá na sintonia, mandou bom dia. Falou, adoro esse alto astral, sua voz, amo o rádio. Abraço pra você, Leandro. Tamo juntos. Também vai meu bom dia. A Lindaura tá na sintonia. Mandou um bom dia aqui pra gente. Que hoje seja um dia de paz, sorrisos e conquistas. Obrigada, linda. Valeu pela participação, viu? Também vai meu bom dia pro Dantinho, tá na sintonia. Mandou bom dia, menina. Manda um alô pra todos os ouvintes da 91,9 FM. É o Dantinho e uma moda de Amado Batista, Borboleta Azul. Abraço e tá desejando aí um bom final de semana. Obrigada, meu amigo, pra você também, viu? Tamo juntos. Também vai meu bom dia pro Marcelo Miller, tá na sintonia. Mandou bom dia aqui no nosso canal interativo. Ele tá com a gente em Canoas. Tamo junto, Marcelo. Abraço pra você e toda a família, viu? Quem também tá com a gente é a Sandra, tá na sintonia e também tá pedindo música. A música que ela pediu, Baqueado, de Panda e Ícaro Gilmar. Também já está na sequência. Então vamos atendendo aí os nossos pedidos musicais. Daqui a pouquinho eu volto com mais participações.

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0: gostou, tá lhes nessa?
1: Guilherme Benuto no OP!
0: Que mistura, hein?
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Bom dia, querido ouvinte. Desejamos que essa palavra possa ser de edificação para cada um de nós. E um abraço carinhoso a você que está nos ouvindo. Aqui no Evangelho de João, no capítulo 21, versículo 15, diz que depois de terem se alimentado, Jesus disse a Simão Pedro: Simão, filho de João, você me ama mais do que estes? Sim, Senhor, tu sabes que te amo. Jesus disse: alimente os meus cordeiros. O evangelista João inclui em suas narrativas esse relato aqui de Pedro com Jesus. E Jesus, por três vezes, faz a mesma pergunta. É interessante Jesus perguntar três vezes. E o elemento chave que estava sendo examinado aqui é o amor. O amor por Deus e o seu reino. Jesus tinha já profetizado que Pedro o negaria por três vezes. E agora, depois de ressuscitado, ele pergunta três vezes: Pedro, tu me amas? O discípulo de Cristo, querido ouvinte, é chamado a viver o amor verdadeiro, amor que se doa completamente, como o amor de Cristo, que se doou na cruz por todos nós. E essa pergunta, ela é feita a nós. Quantas vezes nós também já negamos a Jesus com as nossas atitudes, também a nossa maneira de ser, com falas, com pensamentos, com desprezo, descaso, não dando a devida importância. Quantas vezes proferimos palavras fortes de raiva e ódio, palavras malignas contra alguém, e quantas vezes duvidamos de Deus quando oramos? E Jesus te faz a mesma pergunta: tu me amas? Essa pergunta é feita a cada um de nós, por quê? Porque todos nós já negamos a Jesus e nós dizemos: sim, Senhor, eu te amo. Cantamos: eu te amo, eu te amo. Mas o nosso amor é imperfeito. Eu poderia dizer: tantas foram as vezes que duvidei do meu Mestre Jesus, que pequei, que omiti. Anula então, Senhor, as muitas palavras de morte que pronunciei, palavras de dúvidas. Anula, Senhor, todas as vezes que duvidei. Mas o surpreendente é que Jesus aceita o amor de Pedro por ele, mesmo sendo assim tão limitado pela fragilidade humana. É um amor imperfeito, sim, mas que necessita da graça de Deus. Uma coisa, querido ouvinte, que precisamos compreender é que o amor se prova com gestos, não apenas com palavras. Joyce Meyer, em seu livro sobre o perdão, ela diz: às vezes as palavras não bastam. Dizer palavras amorosas é algo corriqueiro em nossa sociedade, mas meu pai, que abusou de mim sexualmente, dizia que me amava. Minha mãe que me abandonou dizia que me amava. Os amigos que mentiram para mim haviam dito que me amava. De modo que as palavras haviam perdido o sentido para mim. E ela, se referindo ao marido, ela disse: David não apenas disse que me amava, ele demonstrou para mim o tipo de amor que Deus quer dar aos outros por meio de nós. Realmente, palavras não bastam. Nós dizemos que Jesus ama os pecadores, mas nós mesmos não os amamos. Dizemos que Jesus salva, mas não anunciamos essa salvação. Pedro estava repetindo que amava a Cristo, mas o que Jesus estava lhe demonstrando? Que o seu amor seria provado apacentando as suas ovelhas, alimentando, cuidando. Jesus também nos convida a sermos seus colaboradores em servir,
Ele diz para mim e para você: apascenta as minhas ovelhas, alimenta os meus cordeiros, cuida do meu rebanho. Querido ouvinte, é a graça de Deus, através do Espírito Santo trabalhando em nós e através de nós a cada dia, transformando, tratando de nossas mazelas, curando a nossa alma ferida. E assim como ele fez de Pedro, que antes era um homem medroso, agora um homem corajoso, destemido, ousado. E o objetivo dele é também tratar de cada um de nós, pois aquele que começou uma boa obra em nós há de completá-la até o dia de Cristo Jesus.

Querido ouvinte, precisamos lembrar de nossas fraquezas quando o nosso amor por Jesus é pequeno demais, mas podemos contar com a sua generosidade, porque ele sabe que somos vasos de barro em suas mãos. Vamos orar. Ó Deus, dá-nos forças por nossa capacidade tão limitada de amar, ser favorável ao nosso apelo e socorre-nos por tua graça, a fim de cumprirmos com a nossa missão em demonstrar o nosso amor, não apenas com palavras, mas também com nossas atitudes, fazendo a tua vontade com dedicação e compromisso. Oramos em nome de Jesus. Amém.

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1: Muito bem, no seu rádio, 9h10. 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
4: Muito bem, beleza? 9 horas e 15 minutos. 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

Muito bem, beleza? De Bem com a Vida, 9:20, aqui na sua 91,9 FM. E vamos pro nosso canal interativo, gente, com as nossas participações. Vai, meu bom dia pro Leandro, tá na sintonia. O Marcelo Miller também tá participando. A Aldenira também participou aqui no nosso canal interativo. O Neilton também tá participando. A Edna Maria é na chácara. Abraço pra você, Edna. Bom dia. Quem mais participou? O Jânio. Jânio também tá participando. O Maurílio. A Camila também participou e tem uma mensagem aqui. Bom dia, tia Fran. Estou com minha mamãe escutando o programa. Meu nome é Cibele Vitória. Adoramos você. Tenha um ótimo final de semana. E mandou uma foto aqui, gente, da Cibele. Que coisa mais linda da tia, gente. Abraço pra você, Cibele. Um beijo da tia Fran, viu? Quem também tá com a gente é o Divino. Tá participando, mandou um áudio. Fala comigo.

0: Paz! Murilo Rufi!
1: Gerard Henrique Rodrigo!
2: Essa é pesada, hein?

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1: Muito bem, beleza? 9:40. 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
1: Muito bem, no seu rádio, 9 horas e 49 minutos, aqui na sua 91,9 FM. E vamos para o nosso canal interativo com as nossas participações. Vou mandar meu bom dia para Lourdes, está na sintonia, está participando. Mandou bom dia Lourdes, seja bem-vinda. Quem também está com a gente, o Valdivino Nogueira, está na sintonia. Está participando, mandou um áudio, já vou ouvir seu áudio, tá bom, Valdivino? Também vou mandar meu boa tarde pro Renato, tá participando e também tá pedindo música. Pediu música de Murilo Rufo e Ana Castela, Peça Íntima. Você pediu e vai ouvir.

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Muito bem, no seu rádio, 10 horas e 4 minutos. Quem passou por aqui, vamos ver. Marco Brasil Filho, participação de João Nelório Texano e DJ Kevin. Sabor Cowboy. Ainda teve Maiara e Maraíza, Saudade Uma Ova. E vamos pro nosso canal interativo com as nossas participações. Quem tá com a gente? A Célia tá na sintonia, mandou mensagem aqui no nosso canal interativo. Bom dia, direto de Urupá, Rondônia. Curtindo a nossa programação, bom dia pra você, seja bem-vinda. O Bruno também tá participando e tá pedindo música pra curtir. Cadeira Amarela, quem canta é Diego e Arnaldo, participação de Mari Fernandes.

0: bem, beleza? 10 horas e 9 minutos aqui na sua 91,9 FM. Vamos com as nossas participações. Ah, o Valdivino tá na sintonia, mandou um áudio. Oi, Valdivino, bom dia.
1: Bom dia, bom dia. Pra melhor, né? A minha locutora de Minas Região, Franciele é o nome dela.
0: Obrigada.
1: Franciele, que é Valdivino Nogueira. Tamo por cá. Ligadinho aqui com o rádio ligado. A 91,9. Aqui no bairro 31 de outubro. Ô Fran, beijado já pra você, todos os ouvintes, um excelente dia, um excelente sábado, sabador, né? Um ótimo final de semana, que a gente tem um final de semana abençoado por Deus. E vamos que vamos, né? Toca pra mim aí a música do Gustavo Lima, Ficha Limpa.
0: Beleza.
1: E é isso aí. Tchau, obrigado.
0: Falou, Valdivino, valeu pela participação, já coloquei na sequência.

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Muito bem, no seu rádio, Ana Castela e Sérgio Reis, Romaria. 10 horas e 23 minutos. Vamos para o nosso canal interativo com as nossas participações. A Célia está participando com a gente, participou aqui no nosso canal interativo. Está com a gente em Urupá, Rondônia, curtindo a nossa programação. Bom dia, Célia. Seja muito bem-vinda, viu? Quem também tá com a gente é a Cláudia, tá na sintonia, mandou mensagem aqui no nosso canal interativo, tá participando com a gente, tá pedindo música de Pablo, só pra curtir, tá curtindo a nossa programação. Cláudia, eu coloquei na sequência Amor de Quê, tá bom? Espero que você curta. Também vai meu bom dia todo especial pra Giselda Brasil, tá na sintonia, mandou um bom dia aqui no nosso canal interativo. Bom dia, Giselda, vamos juntas. Ah, quem também tá com a gente é a Aldenira, tá na sintonia, mandou bom dia, flor do dia. Pode avisar que está acontecendo um bazar solidário na Rua Araguaia, quadra 27, lote 18, no setor Leontino. Qualquer peça, R$5. Roupas novas e seminovas. Não perca, gente, o bazar acontecendo aí no setor Leontino, viu? Qualquer peça no valor a R$5, lembrando que tem roupas novas e seminovas. Até às 12 horas. Corre lá, viu? E aproveite. Abraço pra você, Aldenira. Também vai meu bom dia pra Maria Luísa, tá na sintonia, tá participando. Seja bem-vinda. A Lourdes também tá participando aqui com a gente. Quem mais tá participando? A Josefa também tá participando aqui no nosso canal interativo, me mandou um áudio. Enquanto eu ouço o áudio da Josefa, vamos curtindo Pablo Vittar?

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0: Muito bem, no seu rádio, 10h40. Vamos ver quem passou por aqui. Nera Azevedo, participação de Felipe Rodrigo, bonzinho que trai. E vamos pro nosso canal interativo com as nossas participações. Quem tá com a gente? O Cleiton tá na sintonia. Borolo também tá participando e tá pedindo música. Oi, Borolo, bom dia.
1: Franciela, é novo. Manda um pouquinho do Teodoro Sampaio pra nós. Tudo por amor.
0: Tudo por amor.
1: Aí você manda pra todo mundo aí que estiver escutando nós.
0: Mando sim.
1: Certo?
0: Certo.
1: Pra Micaela. A Micaela tá te escutando. A Nadia, a Mera.
0: Ó. Oh.
1: Né? O Gilberto lá no Buriti Torto. O Claudio Pina, todo mundo. Tebaldo. Certo?
0: Certo. Bom demais, Borolo. Eu vou colocar na voz de... Deixa eu ver aqui que eu encontrei na voz de quem. Titãozinho e Chororó, tá bom? Na sequência. A Josefa também tá com a gente, tá participando e pediu uma música de... Gustavo Mioto. Já vou colocar na sequência pra você, tá bom? Vou escolher uma bem chonada dele aqui e já coloco. Quem também tá com a gente... A Célia tá na sintonia e também pediu música. É Folha Seca, de Amado Batista e Simone Simaria. Tá na sequência, viu? Então vamos aí atendendo os nossos pedidos musicais.

0: Muito bem, no seu rádio, 10 horas e 53 minutos, Chitãozinho Chororó, tudo por você. E vamos pro nosso canal interativo? Vamos com as participações, quem tá com a gente? A Maria José tá participando, mandou bom dia Maria José, seja bem-vinda. Quem também tá com a gente é a Lucy, tá participando, fala comigo, Lucy.
1: Bom dia, bom dia, bom dia, bom dia, Franciele.
0: Bom dia.
1: Toca uma moda boa pra nós aí. Toca aí um Gustavo Lima, Proibido Terminar.
0: Beleza.
1: Agradecer pro meu pai Jalvan, tamo aqui grudadinho, grudadinho. Com a Denise. Os meninos aqui grudados.
0: Tudo no rala, no 12, curtindo a nossa programação. Vamos encerrar com ela, tá bom, Lucy? Abraço pra vocês, muito obrigada pela participação. Quem também tá com a gente é a Camila, mandou bom dia Camila, seja bem-vinda, viu? Gente, faltando apenas 5 minutos para as 11 horas e o nosso programa Bom Dia Mineiros vai ficando por aqui. Já desejo a todos um excelente sábado, um excelente final de semana. O nosso encontro fica marcado, né? Eu e você, você e eu. Segunda-feira. A partir das 13 horas, conto com a sua participação, se assim Papai do Céu nos permitir. E você ainda vai curtir o pedido da Lucy e Gustavo Lima, Proibido Terminar. Então, um grande abraço, um grande beijo.

0: E vamos juntos para o quarto dia da novena perpétua de Jesus das Santas Chagas. E eu convido você a mandar as suas intenções, 41-3221-6060. Rezemos. Por suas santas chagas, suas chagas gloriosas, o Cristo Senhor me proteja e me guarde. Senhor Jesus, foste levado na cruz para que, por vossas santas chagas, sejam curadas as de nossas almas. Eu vos louvo e agradeço pelo vosso ato redentor. Carregaste em vosso próprio corpo os meus pecados e de toda a humanidade. Nas vossas santas chagas, Senhor, coloco minhas intenções, minhas preocupações, ansiedades e angústias, minhas enfermidades físicas e psíquicas, meus sofrimentos, dores, alegrias e necessidades. Em vossas santas chagas, Senhor, coloco a minha família. Envolvei, Senhor, a mim e meus familiares, protegendo-nos do mal. Senhor, ao mostrar vossas santas chagas gloriosas a Tomé e o mandando tocar em vosso lado aberto, o curaste da incredulidade. Eu vos peço, Senhor, permita-me refugiar em vossas santas chagas e, por mérito desses sinais de vosso amor, curai a minha falta de fé. Ó Jesus, pelos méritos de vossa paixão, morte e ressurreição, dai-me a graça de viver os frutos da nossa redenção. Amém. Queridos filhos e filhas, os testemunhos nos são enviados e eu convido, estimulo você que também o faça. Mande para a obra, para que o mundo saiba esta presença do Deus vivo e verdadeiro que faz milagres e prodígios. Acompanhe este.
1: Eu me chamo Raimundo Nonato Bezerra de Andrade, sou da cidade de Sobral, Ceará. Eu fui fazer um cateterismo. De lá do cateterismo, eu já desci direto para a UTI para fazer uma ponte de safena. E nesse andamento eu passei 13 dias na UTI. E quando eu recebi alta do hospital, depois de 2 meses, eu infartei novamente. Só que eu infartei do outro lado do coração. E o que me fez eu ficar mais forte nesse meu período de muita turbulência foi a fé que eu tinha em Deus, na fé de Jesus da Santa Chaga. E todo dia eu assisto a missa do Padre Reginaldo Manzotti da Igreja Evangelizar. Eu sou um associado e nunca vou perder a minha fé de jeito nenhum. E eu vim testemunhar a minha vitória e vim agradecer muito a Deus e ao Padre Reginaldo Manzotti, que ele é quem está dando força para todos nós. Graça alcançada, graça testemunhada. Toca o sino, sacristão.
0: E vamos à bênção da casa. Que a vossa divina bênção os acompanhe. Que o Espírito Santo ilumine os seus pensamentos e que seu poder haja por eles em toda parte. Tudo que se encontra nesta casa, os que nela entram, os que dela saem, que Jesus, nas suas santas chagas, nos abençoe e vos preserve do mal, para que nenhuma desgraça se aproxime de vós. O Senhor vos abençoe e vos guarde, que Ele faça seu rosto brilhar sobre vós, que Ele se compadeça de vós e vos dê a paz. Em nome do Pai, do Filho e do Espírito Santo. Amém.

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1: Hoje é sábado, um abençoado final de semana para você e para toda a sua família. Está entrando no ar mais uma edição do Minuto Comiva. 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Quem destaca sobre este assunto e inovações da nossa cooperativa é o presidente da Comiva, Cássio Teodoro Carrijo.
2: Mas é importante o nosso produtor saber das ações que nós estamos fazendo. Nós estamos passando por momentos difíceis e acredito que a armazenagem do seu milho, a comercialização, hoje é um ponto importante que o produtor precisa estar atento. E a nossa Comiva, através da equipe técnica que nós estamos tendo hoje, nós reformulamos toda a parte estrutural de recepção dos armazéns, estamos com preços atrativos para o nosso produtor rural, estamos com os armazéns preparados para a padronização desses grãos. 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

0: Desejo você muito sucesso, tá?
1: 11 horas e 12 minutos.
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0: 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Muito bem, no seu rádio, 11 horas e 48 minutos, está no ar o nosso quadro A Hora do Recado de hoje, sábado, 15 de agosto. Para você que não me conhece, muito prazer, me chamo Franciele Feldkischer e vou estar trazendo as informações diretamente a você. Muito bem, atenção, o Vinícius, casado, tem filhos, está à procura de emprego, como caseiro em chácaras e fazenda e serviços gerais. O telefone do Vinícius é o 992-18-0812. O Edivaldo, casado, sem filhos, procura serviço em chácaras e fazendas como caseiro. Possui experiência. O telefone do Edivaldo é o 99926-5604. E atenção, José Batista é solteiro e está à procura de serviço em chácara, sítio e fazenda. Trabalhei como caseiro. O telefone do José Batista é o 99929-1051. É o Cosme, solteiro, procura serviço em chácaras e fazenda e também como serviço geral. O telefone é o 99946-2086. O Osmar, casado, sem filhos, está à procura de serviço em chácaras e fazenda como caseiro. O telefone do Osmar é o 99965-1346. E atenção, vamos de utilidade pública. Foi perdido uma CNH em nome de José Vicente da Silva. Favor que encontrou ou vier encontrar, entrar em contato no telefone 99994-6164. Atenção, Cleiton Ferreira de Freitas perdeu sua carteira de cor preta sem zíper. Ela possui 3 cartões, CNH, título de leitor e CPF. Telefone do Cleiton, favor quem encontrou vier encontrar, entrar em contato no telefone 99954-9336. E atenção, vende-se uma excelente área com mais de 11 mil metros quadrados, situada na Avenida Antônio Carlos Paniago, entrada principal da cidade de Mineiros. Ponto de grande fluxo, visibilidade e localização. Perfeito para quem busca investir com segurança e alta rentabilidade. Ideal para empreendimentos comerciais, industriais ou residenciais. Terreno amplo e estratégico, fácil acesso e grande movimento diário. Potencial para construções de galpões, loteamentos, supermercados, postos, centros comerciais e muito mais. Para mais informações, no telefone 99699-7708. E atenção, aluga-se um ponto comercial na Travessa Emas, quadra 10, lote 1, setor Jardim dos IPs. Telefone 99983-3662. 11 horas e 51 minutos, esse foi o nosso quadro A Hora do Recado de hoje.
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3: Ah, se eu pudesse voltar no tempo. 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

0: 12:03.
1: Luan Santana e Léo Foguete.

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1: Doze horas e 28 minutos.
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1: 13:08.
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2: 13:30.
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5: Eldorado FM. 13 horas e 33 minutos.

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3: 14:05.
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6: Dourado FM. 14 horas e 20 minutos.

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3: Eldorado FM. 14 horas e 33 minutos.

0: Muito boa tarde, galera, torcedor do Mecão. Olha, já vamos começar. Vamos chamar agora o pessoal lá na cidade de Jussara. Boa tarde para você, querido ouvinte. Querida ouvinte, vamos chamar os meninos lá de Jussara, lá do Geraldo Rodrigues, para ver como tá o clima. Boa tarde, Craquetel.
1: Boa tarde, Luiz Carlos Lico. Boa tarde para você, torcedor ligadinho aqui na Pioneira de Mineiros, 91,9. É isso mesmo. Direto à nossa primeira participação aqui no estádio Geraldão. Isso mesmo, o estádio Geraldo Rodrigues. O Geraldão, aqui Jussara, capacidade para 3 mil pessoas. Isso mesmo, 3 mil torcedores. Aqui estamos para uma grande apresentação do nosso querido Mineiros Esporte Clube, o Mecão, buscando, tentando aí essa primeira vitória no Campeonato Goiano da divisão de acesso. Equipe que na última rodada, infelizmente, perdeu aí no estádio Odilon Flores, placar de 2-1 para a equipe do Rio Verde. E nessa tarde quente, aqui na cidade de Jussara, busca a sua reabilitação diante do Tupi, daqui da cidade de Jussara. Equipe tem apenas 2 pontos, está na 9ª posição do Campeonato Goiano da divisão de acesso. Aqui apita João Paulo Cunha Ribeiro, assistente número 1, Hugo Sávio Xavier Correia, assistente número 2, Ricardo de Almeida Prado. O quarto árbitro, Joab da Silva Leal. Delegado local, Márcio Henrique Alves. Estádio Geraldão, a equipe do Mineiro já está pronta, já está escalada e definida. Daqui a pouquinho, Craquetel vem com essas informações do Mecão. Aliás, já posso até passar para você, né? O Mecão vem com o goleiro Túlio, capitão número 1. O 22, Samuel Mica. O 3, Henrique Alagoano. O 4, Luiz Fernando. 25, João Gabriel. O 5, Bosco. 16, Lagoa. 10, Fernandinho. 19, Jefferson. 17, Cardoso. 9, Luan Costa. Portanto, essa a equipe do Mineiros Esporte Clube, técnico Alan Jorge, pela segunda vez no comando técnico da equipe do Mineiros Esporte Clube. Ele que estreou na derrota 2-1 para a equipe do Rio Verde, o líder do Campeonato Goiano, que soma 13 pontos na tabela de classificação. Aqui estamos para programa Onda Solidária. Doutora Flávia, toda sexta-feira, às 11 da manhã, aqui na sua Eldorado. 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Alô, Jarbas. 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Daqui a pouquinho tem Mecão em campo. 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A equipe do Tupi de Jussara também já tá prontinho, escalado e definido. Deixa eu pegar o primeiro boa tarde dele. Aqui, Estádio Geraldão, Craquetel, boa tarde.
2: Boa tarde, Carlos André, boa tarde, amigos. Bom dia, boa tarde, Lico, boa tarde, amigos, boa da tarde. 91,9. Que bom, né? Estamos aqui de novo aqui no Geraldão, rapaz. O público vem chegando, o Mineiros já se encontra no vestiário. Estava agorinha conversando com o professor Everton, com todo mundo ali do Mineiros. E o Tupi já escalado, viu, Lico? O Tupi vem de Zé Augusto, 1, 2, Luiz Roberto, 3, Keynan, 4, Vera Cruz, 6, Londres, 5, Bruno Henrique, 8, Petrocelli. 10, Richard. 7, Saulo. 9, Marcão. E o 20, David. 11, Augusto. 2, Luiz Roberto. 3, Keynan. 4, Vera Cruz. 6, Londres. 5, Bruno Henrique. 8, Petrocelli. 10, Richard. 7, Saulo. 9, Marcão. E 20, David. 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Um abraço ao meu querido Newton Júnior. 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
0: Esse foi, foi o Craquetel também, Carlos André, direto aí da cidade de Jussara, onde teremos hoje, né, grande jogo aí entre Mineiros Esporte Clube e Jussara. Jussara não, Tupi de Jussara e Mineiros, direto do estádio Geraldo Rodrigues, o Geraldão. Olha, nosso querido ouvinte, pode estar mandando agora sua mensagem aqui no 36720322, que a transmissão do jogo hoje tem prêmios, tem muitos prêmios aqui. 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É o Vilman lá do Guaraná Mineiro, um abraço aí para ele, para todos os nossos anunciantes, né? Observação, o ganhador do hambúrguer deverá retirar aqui a autorização na segunda-feira aqui na recepção, né? E deverá consumir ainda no dia 17 à noite, tá ok? Tá falado? Então vamos que vamos, né? Então vamos agora, agorinha a gente volta aqui com a pré-jornada.

0: 15 horas.
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2: NutriPet é informando a hora certa, 15 horas e 1 minuto.
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5: 15 horas e 8 minutos. 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
1: Muito boa tarde, 15 horas e 10 minutos. Agora vamos, vamos manter agora contato lá na cidade de Jussara, lá tá Carlos André, lá tá Craquetel, para essa transmissão aí de Mineiro, sexta rodada aí do Campeonato Goiano Divisão de Acesso de 2026. Vamos chamar lá, boa tarde Carlos André, boa tarde Craquetel.
2: Mais uma vez para você, boa tarde, Luiz Carlos Lico, boa tarde a toda a imensa torcida do Mecão, é isso mesmo, direto aqui no estádio Geraldão, aqui na cidade de Jussara, pro jogão de bola entre Tupi de Jussara e Mineiro, sexta rodada do Campeonato Goiano da Divisão de Acesso. O Mecão já escalado, pronto, definido pelo técnico Alan Jorge. Com um Ita, o Túlio. Túlio, capitão número 1, goleiro. 22, Samuel Mica, o lateral direito. O 3, Henrique Alagoano. 4, Luiz Fernando. 25, João Gabriel. O 5, volante Bosco. 16, Lagoa. 10, Fernandinho. 19, Jefferson. 17, Cardoso. O 9, é o Luan Costa, que foi o autor do gol aí naquela derrota de 2-1 para a equipe do Rio Verde. Gol de pênalti, o 9, Luan Costa. O Tupi de Jussara também está pronto, está escalado, está definido. Deixa eu pegar o contato dele, nosso querido craque da informação, Craquetel.
3: Carlos André. 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Carlos André. Meu som tá chegando aí, Carlos André? Meu som tá chegando aí?

0: Quitel vem com as informações, trazendo a equipe do Tupi de Jussara. O Craquetel volta daqui a pouquinho com mais informações direto aqui do Estado. Como é que tá o nosso som aí? Tá tudo bem? Dá um sinal aí, nosso querido Luiz Carlos Lico. E o torcedor vai chegando, aqui nas arquibancadas do estádio Geraldão, para os grandes anunciantes aqui do Sudoeste Goiano. 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Alô, Craquetel.
1: Olha, o Carlos André, eu já tenho a arbitragem. Eu já tenho a arbitragem aqui do jogo, viu? A hora que quiser, eu tenho a arbitragem, e a arbitragem é de primeira grandeza, meu amigo Carlos André.
0: É isso, para a Prefeitura Municipal de Mineiros, quem apita aqui no Geraldão? Nosso querido Craquetel, tira o retorno, senão você não vai conseguir a gente comunicar. Você tem que tirar um retorno, Tel, para que você possa estar falando comigo, porque no aplicativo dá um delay muito grande. Pode ouvir sem o fone, né? Ouve sem o fone, para que você possa, né, nos acompanhar aqui direto do estádio Geraldão. Quem apita aqui, Craquetel?
1: Quem apita é João Paulo Narciso Ribeiro, o auxiliar Hugo Chaves Xavier, Ricardo de Almeida e Joab da Silva Leal.
0: Olha aí, portanto, a arbitragem de primeiro mundo para Tupi de Jussara e Mineiros Esporte Clube aqui no estádio Geraldão. O Tupi já está pronto, já está escalado, já está definido. Como é que está a equipe do Tupi, Craquetel?
1: O Tupi já escalado, entrando agora para os vestiários, Carlos André. O Tupi vai de 1, Zé Augusto, 2, Luiz Roberto, 3, Keynan, 4, Vera Cruz, 6, Londres, 5, Bruno Henrique, 8, Petrolucci, 10, Richard, mais conhecido lá do Guanabara City, o 7 é Sábio, o 9, Marcão, e o 20, David. E o Mineiros também, Carlos André, já escalado, o Mineiros com 1, Túlio, 2, Samuel Mica, 3, Henrique Alagoano, 4, Luiz Fernando, e 25, João Gabriel, 16, Lagoa, 10, Fernandinho, 19, Jefferson, 17, Cardoso, 9, Luan e 5, Bosco. O treinador repete o mesmo time do último jogo lá em Mineiros.
0: Aí, portanto, o Mecão com Túlio, Mica, Henrique Alagoano, Luiz Fernando, João Gabriel, Bosco, Lagoa, Fernandinho, Jefferson, Cardoso, Luan, Costa. E o Mecão precisa da vitória, porque tem apenas 2 pontos, está lá embaixo, nona posição na tabela de classificação. Além dessa partida aqui, Tupi de Jussara e Mineiros Esporte Clube. Luiz Carlos Lico, fique à vontade para você também informar gols, Campeonato Brasileiro, séries A, B, aí que acontece jogos pelo Brasil e pelo mundo. Luiz Carlos Lico, e um sol aqui para cada um, hein? Um sol para cada torcedor. Torcedor vai chegando agora em grande número aqui nas arquibancadas do estádio Geraldão, e aqui tem capacidade para 3 mil, isso mesmo, 3 mil torcedores é a capacidade para o Geraldão aqui na cidade de Jussara. 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Deixa eu mandar abraço aqui pro Biton e também Bimac. Você, torcedor ligadinho, 3672-0322. É mesmo, isso mesmo, tem prêmios para você faturar na transmissão da Eldorado. Já são 15h20, 3h20. Daqui a 10 minutinhos ela rola, hein? Daqui a 10 minutinhos a bola vai rolar aqui no estádio Geraldão, e a expectativa, deixa eu dar uma olhada aqui, um grande público, é realmente, o público vai chegando em bom número, claro, nem se compara, né, com o show que dá a torcida do Mineiros Esporte Clube lá no estádio Odilon Flores. Eu vejo aqui de cima, já está ali o presidente do Mecão, presidente do Mineiros Esporte Clube, José Silvestre. E o Cracktel está ali à beira do gramado. Alô, alô, Cracktel, fique à vontade para você trazer mais informações aí, tanto de Mineiros como também da equipe do Tupi de Jussara. Cracktel.

0: Alô, Craquetel. Bom, daqui a pouco então, Craquetel vem com mais informações.
1: Carlos André.
0: Direto aqui do estádio Geraldão, aqui para o Mecão. Mecão, Mecão, vai pintar em campo, hein? Vem pra campo, vem pra campo a equipe do Mineiros Esporte Clube, vem pra campo também a equipe do Tupi de Jussara. Eu vi um chamado.
1: Ô Carlos André, é o seguinte, vamos mandar um alô aí para os nossos ouvintes que tá sempre ligadinho aqui no, nas pré-jornadas. É, volta. Vai daí.
2: Já foram para os vestiários, já estão subindo, já estão adentrando, né? O gramado aqui do Geraldão, a equipe do Tupi só esperando a equipe do Mineiros. A gente espera.
0: Tá legal, portanto, esse é o super craque da informação, Craquetel. A bola vai rolar, galera. E o pessoal tá aguando, o pessoal tá molhando aqui o gramado. É bom, bom gramado aqui no estádio Geraldão para essa sexta rodada do Campeonato Goiano da Divisão de Acesso. Vamos que vamos, Mecão, para pintar essa primeira vitória e dar realmente essa arrancada rumo à primeira divisão em 2027. Ali a equipe do Tupi de Jussara, todo de branco a equipe do Tupi de Jussara. O Mecão vem pra... Ainda não vi como é que tá, como que vem o Mineiros Esporte Clube. Se joga todo de azul, como jogou na última quarta-feira contra a equipe do Rio Verde, ou se vem todo de branco. Todo de branco não vai vir, porque o Tupi tá todo de branco, né? Com certeza deve de vir todo de azul a equipe do Mineiros Esporte Clube. Aqui a temperatura lá em cima, 35, 36, já chegou a 37 graus, meu amigo, com sensação de 39, 40 graus aqui, direto da cidade de Jussara. Já são 15 horas 22 minutos, ela vai rolar, galera, aqui no estádio Geraldão, com toda emoção, aqui no microfone da sua pioneira única, a única a marcar presença em loco. Isso mesmo, estamos juntos com o Mecão, seja no Odilon Flores, seja aqui no Geraldão, em Anápolis, em Goiânia, em Rio Verde, em Morrinhos, em Trindade, onde quer que o Mecão vai, a Eldorado, a pioneira de Mineiros, está junto, torcedor. 3 horas 23 minutos, 3 e 23, a bola vai rolar. Programa Onda Solidária. Doutora Flávia, fique à vontade aí, Luiz Carlos Rico, Campeonato Brasileiro, séries A, B, C, D. Fique

0: jogos também da segunda divisão do Campeonato Goiano. 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Telefone 99906-0653. 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Bom, daqui a pouquinho o Tel vem, Luiz Carlos Lico. Vamos lá então, isso, a nossa central técnica. A gente volta já, em definitivo, para Mineiros e Tupi.
1: Esse foi Carlos André, direto aí de Jussara, lá do estádio Geraldo Rodrigues. Agora eu ia mandar um abraço aqui, né? É todo especial pro nosso querido ouvinte que tá sempre ligadinho. Olha, hoje tem grandes prêmios, né? Tem um liquidificador, oferecimento lá de Banana Móveis, um hambúrguer, né? 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Valdevino Nogueira, um abraço pra você, tá dizendo que o Mineiro ganha de 2-1, olha que legal. Luiz Antônio, boa tarde, estou aqui ouvindo vocês, olha, muito obrigado, rapaz, obrigado pela sintonia, pela audiência, vamos que vamos. É, aqui também, tem Paulo Maurício, quero participar, já tá participando, Paulo Maurício Carrijo, um abraço pra você também. É, quem tá participando aqui é Samila Alexandra, né? Que já tá na premiação, já tá concorrendo, tá bom? Um abraço, Pastor Joelcio. Pastor Joelcio, um abraço aí, Lico, tô trabalhando ligadinho aqui, ouvindo, isso mesmo, ouvindo aqui a 91,9. Olha, agora tá chegando várias mensagens aqui, do pessoal tá querendo participar, um abraço aí, Carmen Luzia. Vamos que vamos. E também Joel, Chassami, a Lindinalva, Vigilante Alcenis, Jean Carlos, Jean Valtorelli. A dona Oliveira, mas é a dona. Rapaz, esqueci o nome dela. Eliassi, Carmen Luzia, deixa eu ver aqui. Ela mandou um áudio, né? Um abraço aí pra você, obrigado pela sintonia, pela audiência. Vamos aqui agora com o Campeonato Brasileiro Série A. Campeonato Brasileiro Série A. Olha, hoje às 16h30, Palmeiras e Fluminense e Palmeiras, né? Às 18h30, Atlético Paranaense e Bragantino. São Paulo e Coritiba às 21. Amanhã, de manhã, 11 horas, Chapecoense e Bahia, Vasco da Gama e Santos às 16. Às 16, Atlético Mineiro e Grêmio, Mirassol e Flamengo, Esporte Clube Vitória e Botafogo, Corinthians e Cruzeiro, Internacional e Remo. É isso mesmo, vamos ver se os meninos vão voltar a falar. E aí, Carlos André, Cracktel, já tem alguma coisa de informação? Já tá faltando aí 5 minutinhos pro melão rolar lá no estádio Geraldo Rodrigues, lá na cidade de Jussara. Entra aí, Tupi de Jussara e Mineiros. Olha, quem também tá mandando aqui aquele abraço aqui é o Luiz Antônio, 3-1 pro Mineiros, né? A Carmen Luzia quer participar, já tá participando. Iliassi também já tá participando. É isso mesmo, né? Muitos ouvintes aqui. Marcos Roberto lá da Fazenda Invernadinha, tá querendo participar, já tá participando. Marcos Roberto, um abraço para você. Obrigado pela sintonia, pela audiência. Carlos André, e aí, como tá as coisas por aí?

0: Alô, Carlos Andreoli, o Mineiros hoje vai jogar aí pela sexta rodada.
1: Aquele abraço para você, Luiz Carlos Lico, a toda a torcida do Mecão aqui, Carlos André, direto. Agora sim, em definitivo, direto aqui no estádio Geraldão para você, torcedor. Em definitivo, aqui do Geraldão para a sexta rodada da divisão de acesso do Campeonato Goiano. Isso mesmo, Campeonato Goiano da divisão de acesso é aqui no microfone da sua Eldorado FM 91,9. O pessoal tá demorando para vir para campo, hein? É, o pessoal tá demorando também, tá correndo o sol, deve estar correndo o sol. É, eu tô vendo aqui de cima o Walter, hein? É, o Walter veio aqui para jogar com o Tupi, não jogou mais, dispensou, voltou, agora tá ali cumprimentando o presidente José Silvestre, tá ali o Walter, já teve no Fluminense, né? Já teve no Goiás, já teve aqui no Tupi, já rodou por várias equipes, né? Do futebol brasileiro e tá

0: A bola vai rolar daqui a pouquinho no microfone da sua pioneira Eldorado 91,9 com os trepidantes na central técnica, caprichando no brilho, o nosso querido Luiz Carlos Lico. Aqui dentro da cabine do Estádio Geraldão, Carlos André, os 90 minutos de pura emoção. À beira do gramado, super craque da informação, craque Tel. Ainda temos os comentários, Seminascimento, direção executiva de Cleia Gouveia. Muito obrigado, torcedor, pelo carinho, pela sua audiência. Agora sim, a bola vem para rolar, o árbitro da partida, vem ali porque tá um calor, tá um sol para cada torcedor aqui, hein? João Paulo Cunha Ribeiro apita, assistente número 1, Hugo Sávio Xavier Correia. Assistente número 2, Ricardo de Almeida Prado. Quarto árbitro, Joab da Silva Leal. E o delegado local, o delegado da partida, Márcio Henrique Alves. Estádio Geraldão, Geraldo Rodrigues, Geraldão Jussara. Capacidade para 3 mil pessoas. É a casa do Tupi de Jussara que vem para campo. Tupi todo de branco, à minha esquerda, à minha direita, todo de azul. Como jogou aquela partida contra a equipe do Rio Verde, a equipe do Mecão, o Mineiros Esporte Clube. Claro, esperamos que tenha maior sorte, né? Porque naquela foi derrota de 2-1 para a equipe do Rio Verde. Esquecemos isso e vamos para cima da equipe do Tupi de Jussara, até porque só a vitória interessa a equipe do Mineiros Esporte Clube. Está lá embaixo nesse momento, inclusive está infelizmente está na zona de rebaixamento do Campeonato Goiano para a terceira divisão em 2027. Mas temos aí muita bola para rolar, mais 13 partidas nesta competição e acreditamos no Mecão, no Mineiros Esporte Clube, galera. O Mecão, portanto, ali com 1, Túlio, capitão, 2, 22, Mica, 3, Henrique Alagoano, 4, Luiz Fernando, 25, João Gabriel, o 5, Bosco, 16, Lagoa, 10, Fernandinho, 19, Jefferson, 17, Cardoso, o 9, Luan Costa, a equipe do técnico Alan Jorge. O Tupi de Jussara com 1, Zé Augusto, 2, Luiz Roberto, 3, Keida, 4, Vera Cruz, meia dúzia, Londres, isso mesmo, meia dúzia, lateral esquerdo, Londres. 5, Bruno Henrique, 8, Petrocelli é o capitão, 10, Richard, 7, Sávio, 9, Marcão, 20, David com a número 20, técnico Rodrigo Limiro, técnico da equipe do Tupi de Jussara. O Tupi à minha esquerda, todo de branco, à minha direita, a equipe do Mecão, repito, todo de azul, torcedor ligado no microfone estéreo da sua pioneira, Eldorado 91,9. A bola vai rolar, galera, o torcedor vai fazendo festa. É, já chega aqui a turma do Batuque para fazer festa aqui nas arquibancadas do estádio Geraldão, aqui na cidade de Jussara, para os trepidantes da sua Eldorado 91,9, com o Mecão em qualquer ponto do nosso estadão de Goiás, torcedor. A bola vai rolar daqui a pouquinho a bola rola, galera, aqui no estádio Geraldão, para Mecão e Tupi de Jussara. 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É isso aí, torcedor. A bola vai rolar daqui a pouquinho aqui no estádio Geraldão. As emoções fortíssimas do melhor campeonato para você. É a divisão de acesso no microfone da sua pioneira. E o Mecão vai atacar para a esquerda, hein? Para a esquerda do seu rádio, ataca o Mineiros Esporte Clube. Para a direita, a equipe do Tupi, né, Theo?
1: Dessa maneira mesmo, Carlos André. A equipe do Mineiros muito bem concentrada, né? Os jogadores ali agora em pé para a saída. Também tive uma conversa muito séria com o professor Everton Goiano, né, com o Andrezinho também, eles são de expectativa muito...

0: muito grande de uma vitória hoje. O time está muito entusiasmado. Só para lembrar, o Mineiros retorna hoje para a Copa Mineiro. O Mineiros retorna hoje para casa, viu? Não vai dormir, é muito perto. Retorna hoje para casa assim que terminar o jogo.
1: Portanto, assim que terminar a partida, o Mecão, o Mineiros Esporte Clube, retorna para a cidade de Mineiros. A bola está no centro do gramado. Apita o árbitro, senhor João Paulo Cunha. Tem bola rolando aqui no Geraldão. É a primeira descida da equipe do Tupi. Bola rechaçada, sai jogando. Olha o Cardoso, é bola pro Mecão. Já abre na ponta direita, esquerda, Diego Jefferson. Já leva a marcação do primeiro de vencida. Tocou na grande área, caiu. Não marca nada não, segue o lance. Recupera a posse de bola, Mecão vai pintar o primeiro levantamento. Bola cabeçada pra fora. Pra fora do gol, Luan Costa.
0: Muito boa jogada do Mineiro Esporte Clube. Começou com o Cardoso, que botou o Jefferson para correr. Ele atrasou um pouquinho. E o 25 do Mineiros, o lateral esquerdo, João Gabriel, cruzou por pouco. Jefferson não abre o placar pro Mineiros. 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
1: Recupera a posse de bola a equipe do Tupi de Jussara aqui no campo de defesa. Zagueirão, camisa 3, Keina, manda pro ataque, já abre na ponta direita. Luiz Roberto adiantou demais pro Luiz Roberto. É lateral pro Mecão.
0: Lateral pro Mecão, João Gabriel na bola. O Mineiros começa com uma postura muito boa, né? Tomara que vá assim o jogo inteiro e abra o placar rapidinho para Escritório Comtec, Rocha Farias, Pizzaria Delivery e Ideal Carnes.
1: Placar de 0-0, primeiro tempo 1:30, 1 minuto e 30 segundos passados desse primeiro tempo. Mineiros 0, olha o Luan Costa 0 também para a equipe do Tupi de Jussara. Fernandinho leva a marcação do primeiro de vencida, toca, leva o segundo, tocou errado, derrubou o árbitro. Opa, derrubaram o árbitro, hein?
0: Olha o mau posicionamento do árbitro, né? Ele atrapalhou um ataque do Mineiros, ataque promissor, Carlos André. O Mineiros ia parar dentro da área e ele fez aquela obstrução, mas o Mineiros vem de novo com o Cardoso.
1: Já abre Cardoso, levantamento, ponta esquerda, corta, Petrocelli. É lateral, ponta direita, derrubaram o árbitro, levantou, tá bom, de preparo físico, o ato da partida. O Mecão vem pra cima, bola movimentada, chega primeiro Petrocelli, tira o perigo, mas ela volta com o Mecão. É pressão do Mineiros Esporte Clube, vem pra cima. João Gabriel vai recuando lá pro goleirão Túlio, capitão, com a perna esquerda, não quer saber de brincadeira, manda levantamento pro alto, a bola fica com a equipe do Mineiro. Fernandinho, levantamento, Jefferson pediu, recebeu, toca meio de campo, carrega, vai carregando o Mecão. Jefferson, adiantou demais o Jefferson,
0: adiantou demais, ele já tava dando bote pra cima do Luiz Roberto. Vai ter trabalho do Luiz Roberto aqui, viu? Carequinha aqui no sol dele aqui, e ele vai ter trabalho com o Jefferson. Você pode olhar que a equipe do Tupi praticamente joga com três zagueiros. É o número 5, o Bruno Henrique, ele vem buscar a bola no meio, como agora, fazendo a função do terceiro zagueiro aqui entre os dois Mecão.
1: Placar de 0-0, jogão de bola. Olha o Jefferson, já recupera a posse de bola, manda pro ataque. Jogador da equipe do Tupi, camisa 5, Bruno Henrique, sai jogando bonito, chega o goleirão Zé Augusto, manda bola pra cima, ela sobra com Luiz Fernando, zagueirão, a cabeçada do Luiz Fernando, tira o perigo da boca do gol. É posse de bola pra equipe do Tupi de Jussara, que vem buscar a jogada, galera. 3:30, passados 3 minutos e 30 segundos desse primeiro tempo, 0 pra equipe do Mineiro, 0 também pra equipe do Tupi. No placar da sua pioneira Eldorado 91,9, vai trocando figurinhas no campo de defesa. É bola boa, boa bola para a equipe do Tupi, tenta passar, passou, pediu, recebeu Bruno Henrique, levantamento pro ataque, pediu falta, marca o árbitro.
0: Falta, o Bosco não deixou a jogada prosseguir, fez a falta ali no depois da linha do meio de campo um pouquinho, vem pra bola o número 5, Bruno Henrique, que faz a função de terceiro zagueiro aqui para Ideal Carnes, do meu amigo Jaime e todo o seu quadro de funcionários e familiares. 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
1: Olha o Bruno Henrique, feita a cobrança, levantamento grande, área, corta o perigo, tira Mecão, busca a jogada, Luan Costa, já passa pelo primeiro, pediu Cardoso, olha o Jefferson, tá impedido? Tá não, segue o lance, mas a bola vai sobrando lá com o jogador da equipe do Tupi de Jussara, o jogador que era o Pedro Célio, o capitão, sai jogando, tranquilo, sim.
0: Olha, ele esperou, né, o nosso querido Cardoso esperou o Jefferson fazer a passagem, o Jefferson demorou, quando ele tocou já teve antecipação da defesa, mas o Jefferson estaria em perigo, em impedimento, o árbitro deixou seguir, e aqui do gramado deu para ver tudinho que ele já estava impedido.
1: Placar de 0-0, torcedor 0-0 aqui, primeiro tempo, o Mecão tá jogando bem, a equipe do Mineiros Esporte Clube, olha o Bosco, opa, o Bosco chegou ali, cometeu falta pra cima do Keina, é falta.
0: É, Carlos André, mas foi o contrário, vamos ver o que, que o árbitro vai dar, falta foi em cima do Bosco, o Bosco foi chutado pelo número 3, Keina. Não, e ele deu a falta para a equipe do Tupi de Jussara, mas ele inverteu, viu? O grande filósofo contemporâneo aí inverteu tudo, a jogada foi pertinho de mim aqui, olha, a 3 metros de mim.
1: Placar de 0-0, passados, torcedor, 4 minutos. Aqui, Estádio Geraldão, Campeonato Goiano da Divisão de Acesso. O tempo vai passando, são 3 da tarde, 40 minutos. No reloginho da Pioneira, primeiro tempo 6. 6 minutos do primeiro tempo, Mineiro 0, Tupi de Jussara também 0. Placar de 0-0, sai jogando ali o Vera Cruz, camisa 4, já cruza a divisória do gramado, Vera Cruz vai carregando, opa, saiu com bola e tudo lá o Londres.
0: É, o Londres e o Vera Cruz e o Santa Maria, juntos 3, Carlos André, foram muito mal ali, bola pro meu grande lateral Mica, que hoje falou que vai fazer uma super partida, ele e o Fernandinho.
1: Placar de 0-0, 6, agora 7 mil, passa rápido, jogo bom, passa rápido, 7 minutos do primeiro tempo, 0 para a equipe do Mineiro, 0 também para a equipe do Tupi de Jussara. 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Carrega a bola, o Mecão, setores de ataque, setores ofensivos, vamos lá, já Gabriel pediu, recebeu, abriu pro Bosco, vai recuando no campo de defesa, Lagoa, abre ainda no campo de defesa, zagueirão, vai trocando figurinhas, Luiz Fernando com a perna esquerda, que sol, hein, sol forte, o Bosco vem pra cima, vamos lá, garotão, isso, lateral esquerdo, vem buscar a jogada, João Gabriel, ali, tá apertado, Luiz Fernando pro goleirão, Túlio, camisa, número 1, sai jogando pro Mineiros Esporte Clube, no campo de defesa, torcedor, 7:15, 7 minutos e 15 segundos passados, deste primeiro tempo, 0 Mineiro, 0 também para a equipe do Tupi de Jussara, e o Mecão precisa realmente dessa grande vitória. Petrocelli, o capitão, vai trocando figurinhas, vai se poupando as equipes nesse comecinho de primeiro tempo, porque o sol tá muito forte e as equipes vai se poupando, né, Cracktel?
0: É, as equipes estão se poupando, haja visto o lateral Luiz Roberto aqui, ó, ele da carequinha, ele já tá pedindo arrego com menos de 10 minutos, ele já tá pedindo arrego e ele vai ter muito trabalho com o Jefferson. Eu acho que o Mineiro, Carlos André, poderia apostar muito aqui do lado do Jefferson, forçar toda hora em cima do Jefferson, em cima do Luiz Roberto. É, eu penso que seja a ponte de escape do Mineiro Esporte Clube aqui para Agência Cribo, agência de marketing, publicidade com estratégia e criatividade. 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
1: É isso aí, torcedor, olha o Mecão, se manda pro ataque, chega, queima, Keina, tira o perigo na boca do gol, ela volta com a Lagoa, Keina mais uma vez o camisa, número 3 sai jogando no campo de defesa, se manda pro ataque, aqui abriu na ponta direita, saiu Luiz Roberto, saiu com bola e tudo.
0: É, saiu com bola e tudo, eu falei pra você que ele já deu, com menos de 10 minutos, o sol tá tão forte que até eles aqui já estão cansados, né? Ele já deu aqui o jeito que tá cansado, e lá vem de novo a equipe do Tupi de Jussara.
1: Tentava lá o camisa 20, David tentava, é melhor pra equipe do Mecão, se manda pro ataque, Cardoso, já leva pra linha de fundo, contra-golpe, gigante do Mineiros Esporte Clube, tem a marcação do primeiro, vamos lá, Cardoso, isso, abre na ponta direita, linha de fundo, olha o cruzamento, corta. volta Luiz Roberto, tira o perigo da boca do gol, completa a jogada, estica Petrocelli, manda para o ataque, tentava o Davi, faz proteção lá, o nosso zagueirão é posse de bola para o Mineiros.
0: Começou tudo com o goleiro Túlio, fez um lançamento espetacular por Cardoso num contra-ataque. O Cardoso poderia ter feito o cruzamento e o número 19 Jefferson estava dentro da área, ele segurou, mas depois o Mineiros já recuperou essa bola de novo para Apple Mais Import. 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
1: É bola rolando, galera, o tempo vai passando, a pioneira é o Dourado 91,9, vai botando emoção, o Mecão vai atacando para a esquerda do seu rádio, para a direita ataca a equipe do Tupi, vem pro ataque mais uma vez, pediu, recebeu ali, camisa 4, Luiz Fernando no campo de defesa, todo de azul a equipe do Mineiros Esporte Clube, o sonzão é da Eldorado, torcedor, a imagem é sua, direto ao vivo aqui da cidade de Jussara, única emissora de Mineiros marcando presença em loco. Olha que bola recuada, esquisita, hein? Olha o goleiro, olha o nosso querido Túlio, jogou bonito. Só que na sequência jogou forte demais ali pro João Gabriel.
0: É, eu prefiro que jogue mais simples, dá um bico nessa bola, a bola vem quicando. O estádio, para você ter uma noção, o estádio, o gramado do estádio é ruim, é quase igual aquele do Capoeira, né? E agora falta do nosso querido João Gabriel aqui em cima do número 7. Do número 7, o Saulo. A bola é perigosa, vem bola aérea com um sistema defensivo muito alto da equipe do Tupi de Jussara para a Drogaria Confiança. A pomada, adquira a pomada de Melcoff e a raiz do sertão pelo 996-42-8565, Carlos André.
1: É bola, falta, marca o árbitro, é falta perigosa, é contra a meta do goleiro Túlio, capitão da equipe do Mineiros Esporte Clube, vem Richard para fazer a cobrança. Se segura por aí, Mecão, vem Richard, perna direita, levantamento, grande área, corta o zagueiro, tira, completa o zagueirão, é tiro de meta, não, ele marca escanteio,
0: é muito alta a equipe defensiva do Tupi de Jussara, mas foi por muito pouco, Carlos André, eu tô aqui no gramado, por muito pouco não sai o gol do Tupi de Jussara, o Bosco tirou, se eu não me engano foi o Bosco, foi todo mundo na bola, escanteio número 10, Richard, que já jogou no Guanabara City, e um jogo no Olímpico, jogou bem, lá em Mineiros não jogou nada. Richard aqui do Tupi de Jussara vem pra bola.
1: Escanteio, se segura por aí, Mecão, escanteio, galera. Olha o Richard, todo mundo na muvuca, é um perigo danado, levantamento, passa por todo mundo, passa ali pelo Sávio, camisa 7, é tiro de meta pro Mecão, posse de bola pro Mineiros.
0: É, posse de bola pro Mineiros, apostaram no Sávio, né, no Sávio número 7, mas o João Gabriel encostou nele, tirou a vantagem, Mineiros de posse de bola, lagoa de novo.
1: Aqui 15 horas 47 minutos, 3:47 no reloginho da pioneira. Primeiro tempo, Campeonato Goiano da Divisão de Acesso. 13 minutos passados do primeiro tempo. Tupi de Jussara 0, Mineiros também 0.
0: Errou o árbitro de novo, a segunda vez. Ele errou aqui, atrapalhou o contra-ataque do Mineiros e agora não foi falta do Bosco. Ele errou, tá pertinho de mim, não foi falta do Bosco. Errou mais uma vez. Olha, o terceiro erro em menos de 15 minutos. Erro grave aqui do árbitro.
1: Acorda, acorda, o senhor João Paulo Cunha Ribeiro. Alô, João Paulo. Será que é o calor? Será que é o calor, rapaz? Acorda, acorda, seu João Paulo. É posse de bola pro Mineiros Esporte Clube. Não evitou a saída, não, lá o Luan Costa. É lateral, campo de defesa para a equipe. É campo de defesa do Mecão. Posse de bola pro Tupi de Jussara. Vem para fazer a batida. 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É falta pro Mecão. Posse de bola. Pegaram lá o Luan Costa.
0: É, pegaram o Luan Costa. Ele agora marcou a favor do Mineiro. 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
1: placar de 0 a 0. Vem Mecão, camisa 16, Lagoa. Vai trocando figurinhas, vai tocando passes ali com o nosso querido Luiz Fernando. Já abre na ponta direita. Samuel Muica, lateral direito, já cruza a divisória do gramado. Levantamento, corta o zagueiro, tira Marcão. Richard no meio de campo, dá na canela dele, tira o perigo. Chega o zagueirão, sempre ele, em Keina. Keinan, o zagueirão manda pro ataque, bola, tenta ali o Davi, chega primeiro o zagueirão, camisa 4, Luiz Fernando não quer saber de brincadeira, bola pro mato, porque o jogo é de campeonato.
0: O Luiz Fernando não quis brincadeira, botou pra lateral, é desse jeito, Carlos André, botou pra lateral, organizou-se todo o meio de campo e o sistema defensivo do Mineiros, porque vem pra bola o número 6, Londres, né? Ele é um Londres brasileiro, vem pra bola com arremesso, bola de ataque pra equipe do Tupi e do Sara.
1: É bola de ataque pra equipe do Tupi, olha o perigo, corta o zagueiro, Luiz Fernando completa, tira, voltou pra fora. Pra fora do gol, é tiro de meta pro Mineiros.
0: É, a bola foi tirada pelo zagueiro do Mineiros, o Luiz Fernando e o número 5, Bruno Henrique, dominou e bateu, a bola passou longe do goleiro Túlio para... 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
1: Placar de 0 a 0, o tempo passa, torcedor, agora são 3 horas 51 minutos no reloginho da Pioneira. No tempo deste primeiro tempo, campeonato goiano da divisão de acesso passados 15 minutos passados do primeiro tempo, Tupi 0, Mineiros também 0. É posse de bola, é falta pro Mineiros Esporte Clube. Quem vem lá pra cobrança, camisa 8, Petrocelli, capitão, Petrocelli com a número 8, sai jogando, pediu bola, ali o Keina, vai trocando figurinhas, Vera Cruz, camisa 4, com a perna esquerda do campo de defesa, melhora bem o público, hein? Melhora bastante o público aqui nas arquibancadas, olha lá, bola perigosa, olha o Tupi, levantamento, grande área, corta o zagueiro, completa, tira João Gabriel, sai jogando com Jefferson Fernandinho, recupera a posse de bola, a equipe do Tupi abre na ponta direita, Luiz Roberto, olha o perigo, corta o zagueiro, tira o perigo, mas ela volta ainda com a equipe do Mineiros, que tira mais uma vez em definitivo Luiz Fernando para a equipe do Mecão. Cardoso recupera, posse de bola.
0: Quem... Impedido
1: quem?
0: Impedido o número 10, Richard. O auxiliar marcou, ele estava saindo, eles falam saindo da A para B. Marcou muito bem o auxiliar, bola para o Mineiros, para Avelar Turismo.
1: Placar.
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1: Placar de 0 a 0, placar de 0 a 0. A equipe do Mineiros Esporte Clube vai empatando com o Tupi de Jussara, torcedor, 0 a 0. É primeiro tempo, 17 minutos passados desse primeiro tempo. Olha o Mecão, daqui a pouquinho você fala, Cracktel. Tira Petrocelli, o capitão, tira o perigo da boca do gol. Como é que você está vendo esses primeiros 17 minutos agora como comentarista? Como é que está o Mecão? Está bem? Está mal?
0: Não, o Mineiro faz uma partida muito boa, o Casandré. É uma marcação muito forte, o meio de campo marcando bem. E o Mineiro faz uma partida assim, igual ele começou fazendo contra o Goianésia. O Mineiro me agrada muito, não é uma postura defensiva, é uma postura de pegar. O sistema defensivo, certo? O Mineiro precisa jogar mais do lado direito. Jogando do lado direito, o Mineiro terá vida boa, que agora falta o número 19, Jefferson, e o número 2, Luiz Roberto.
1: Placar de 0 a 0, 0 a 0 aqui. É bola para a equipe.
0: André,
1: oi.
0: Eu tô achando que o árbitro tá ameaçando demais o jogador do Mineiros. Ele foi para cima agora do Jeff. O Jeff tá lá sem entender, ó. O Jeff tá lá sem entender. Ele só parou. O jogador da equipe
1: É posse de bola, bola para a equipe do Tupi de Jussara, placar de 0 a 0, primeiro tempo, torcedor, primeiro tempo aqui no Geraldão, levantamento para ataque, chega, primeiro zagueirão, bota para fora, tá jogando bem aqui o nosso querido João Gabriel tá jogando bem, hein?
2: João Gabriel tá jogando bem, o Mica tá jogando bem, o Mineiros hoje, os dois alas estão jogando bem.
1: É bola para a equipe do Mineiros Esporte Clube. Recupera ali no campo de defesa. Sai jogando a equipe do Mineiros Esporte Clube. Mas só que toca por último ali do jogador do Mecão. É lateral, marca o árbitro Luiz Roberto. Vem para fazer a cobrança, galera. Aqui 18, agora 19. Tira Luiz Fernando com a perna esquerda. Tira o perigo na boca do gol. Ela sobra ali com o jogador Jefferson. Pulou, caiu, perdeu. Melhor pro zagueirão. Quem não dá, a equipe do Tupi de Jussara sai jogando no campo de defesa.
0: É, o Jefferson subiu com ele e ganhou na cabeça, né? Foi muito bem o Jefferson, mas não acompanhou o restante da equipe do Mineiros. 0-0 para Velar Turismo. 999-2721-05 com a Rosana Auto Peças e Posto de Mola Brasil. 3661-2124.
1: Placar de 0-0 aqui, 19, passados 19 deste primeiro tempo, galera. Programa Onda Solidária, doutora Flávia. Adiantou demais ali pro Luiz Roberto, é lateral, campo de defesa para a equipe do Mineiros. 19:35. 19 minutos e 35 segundos passados do primeiro tempo. 0 Mineiro, 0 também para a equipe do Tupi de Jussara. Portanto, lhe agrada esses primeiros 20 minutos do Mecão?
0: Me agrada e muito, Mineiro. O Mineiro está jogando de igual para igual, jogando bem. Faz uma marcação muito boa. Os seus alas jogando bem hoje. Os seus alas jogando bem. O sistema defensivo também marcando em cima. Marcão não tem vida fácil ali na defesa do Mineiro.
1: Placar de 0-0. O torcedor vai marcando. 15:54 no reloginho da Pioneira. Primeiro tempo, Campeonato Goiano da Divisão de Acesso. Primeiro tempo, chegamos à marca de 20 minutos passados desse primeiro tempo. Tupi de Jussara 0, Mineiros também.
0: Escanteio para o Mineiros, número 2, Luiz Roberto foi na linha de fundo. O Fernandinho brigou com ele até o final. Vem bola na área, Richard para fazer a cobrança. E o número 2 aqui está sobrando, ó. O número 2 está sobrando, Carlos André.
1: Richard vem para fazer a batida. Se segura por aí, Mecão, é chumbo grosso contra a meta do goleiro Túlio. Olha o perigo, levantamento, a cabeçada, toca no zagueiro, voltou, corta Bosco. Ela volta perigosamente, tira Luiz Fernando e vai dar contra golpe gigante. Luan Costa já cruza a divisória do gramado, tô sentindo o cheiro do gol. Tô sentindo o cheiro da emoção, adiantou a bola. Luan, adiantou.
0: Adiantou a bola, era 4 contra 2, o contra-ataque do Mineiros. Era muito bom e o Mineiros que passou um sufoco danado. Agorinha lá na área, o Mineiros precisa subir nessa bola aérea, Carlos André.
1: É bola contra golpe, Sávio, camisa 7, lançado no bico da grande área. Olha o Tupi, pega o goleiro Túlio. Pega Túlio, não dá rebote. Já sai jogando na ponta direita. Contra golpe gigante do Mecão. Placar de 0-0. Primeiro tempo 21. Chegamos a 21. Mica passa pelo primeiro. Não passa lá pelo Petrocelli. O capitão, bola pra fora. Não. Segue o lance. Recupera na bola. Petrocelli. Bom de bola, hein? Bom de bola o Petrocelli. Já abre na ponta direita. Luiz Roberto. Camisa 2. O Carequinha. Vai bater daí. Bola batida pra fora. Pra fora do estádio. Esse aí ganhou o leitão, hein? Pra fora do estádio.
0: Esse ganhou o leitão, ganhou a pururuca, bateu muito mal. Mas você sabe o que está acontecendo, Carlos André? O Jefferson não está acompanhando o Luiz Roberto, que está jogando desse lado aqui sozinho, cara. Na hora de marcar, o Luiz Roberto marca. Na hora de marcar, o Jefferson não marca. Ele tem um corredor por aqui, é perigo para o Mineiro.
1: É bola pro Mecão, levantamento vai sobrando pro Jefferson, melhor pro jogador Bruno Henrique. Recupera a posse de bola, campo de defesa pra equipe do Tupi de Jussara, que vem pro ataque. Richard leva a marcação do Luiz Fernando de vencida, vai recuando, deu sorte ali o Petrocelli, o capitão, vai trocando figurinhas. Richard, camisa 10 no campo de defesa, Petrocelli apertado, Keynan vai recuando ali pro Bruno Henrique, olha o perigo, volta pro goleirão Zé Augusto com a perna direita, vai sair o quê? Pra fora, a bola vai sobrando ainda pro Mineiros Esporte Clube, pro Jefferson. É bola boa, perdeu, recupera a bola, Marcão pegou nela pela primeira vez. Richard perdeu, recupera Bosco pra equipe, na sequência perde. Olha o Marcão, já abre na ponta direita, bola perigosa, cruzamento, corta o zagueiro, voltou completa, tira João Gabriel, sai jogando com Lagoa no campo de defesa. É um jogo aberto, hein, Cratel?
0: É um jogo aberto, mas o Mineiros precisa precisa ter um pouquinho mais de paciência no meio de campo, Carlos André. O Mineiros começa a ter aqueles problemas nos outros jogos, que é perder o meio de campo. O Lagoa deu uma parada de marcar, só tá tendo gosto, precisa ser ajudado, né? Que só tem dois homens de marcação. E o Lagoa tá parando, é um perigo danado para o Mineiros. 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
1: O tempo vai passando, torcedor, já são 3 horas mais 59 minutos no reloginho da Pioneira. Campeonato Goiano da divisão de acesso, primeiro tempo aqui na cidade de Jussara, primeiro tempo no Geraldão, 24, Mineiro 0, Tupi também 0. 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Alô Silas, alô Saulo, aqui 24 minutos e 30 segundos, vem Mecão, levantamento, corta o zagueirão Vera Cruz, tira o perigo na boca do gol, mas ela, o que marcou o apto ali, hein?
0: Ele marcou mão do jogador Bosco, numa dividida com o Marcão. O Marcão ganhou, a bola pegou na mão do Bosco, mas engraçado que a bola subiu na coxa do Bosco e bateu na mão, ele deu mão, né? Pelas novas leis da FIFA, não pode. 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
1: Placar de 0 a 0, chegamos a 25, aqui na Pioneira é Eldorado, 25 desse primeiro tempo. A bola para fora, vai sobrando lateral de graça pro Mecão, 25, Mineiro 0, 0 também para a equipe do Tupi. A Pioneira é Eldorado, a única marcando presença em loco aqui na cidade de Jussara, né, Cracktel? É a Pioneira.
0: É a Pioneira em todos os jogos do Mineiros, nós estamos, Carlos André, levando o melhor pro torcedor mineirense, né? A gente prefere vir aqui do que tá fazendo de outras maneiras, né? Por isso que é Pioneira, por isso que é a líder de audiência na nossa cidade, em toda a região. Carlos André, para o tempo agora, para a água, tá muito quente aqui na cidade de Jussara. Os jogadores, tanto do Jussara como do Mineiros, do Tupi de Jussara como do Mineiros, estão sentindo esse calor, e a arbitragem pediu para parar agora aos 25 minutos do primeiro tempo. 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
1: Tá certo. Tempo. Para aquela água, porque é quente, hein? É muito quente aqui a cidade de Jussara, torcedor. E o Cracktel também vai tomar sua aguinha. Daqui a pouquinho também vamos tomar aquela água para refrescar um pouquinho a garganta. Enquanto isso, os outros jogos, Luiz Carlos Rico, como é que está aí a Série B do Campeonato Goiano, Brasileiro, Série A, tem jogos hoje?
2: Olha, tem jogo sim, né? Hoje tem Série A, tem Série B, olha, tem Série D também, tem Série C, todas as séries, né? Então, eu queria mandar aqui um abraço pro Edmar Bernardes, tá sempre ligadinho, tá na escuta, Edmar Bernardes, lá pro Neilton, o Júlio César Bernardes, o Marciel, o Dejaime Martins, né? O Hélio José, Marcos Roberto, Luiz Antônio, Carmen, tanta gente aqui mandando a sua mensagem aqui para ganhar essa premiação aqui da 91,9, é isso mesmo, da 91,9. 9. Olha, hoje o Palmeiras está jogando, né? Vai começar agora. Palmeiras é lá no Maracanã, diante aí da equipe do Fluminense. Às 16 horas, Atlético. É às 18h30, Atlético Paranaense Bragantino. Às 21 horas, São Paulo e Curitiba. Isso mesmo, São Paulo e Curitiba. Depois, amanhã tem Chapecoense e Bahia, Vasco da Gama e Santos, Atlético Mineiro e Grêmio, Mirassol e Flamengo, Vitória e Botafogo, Corinthians.
1: Olha o Mecão, já recupera a posse de bola, vamos lá, garotão, tentava Luan, toca no Luan Costa, por última bola vai sobrando, em tiro de meta, marca o árbitro, posse de bola pro Zé Augusto, da equipe do Tupi de Jussara, a bola volta a rolar, galera, aqui no estádio, aqui na cidade de Jussara, placar de 0, Mineiros, 0 também pra equipe do Tupi de Jussara, aqui no Geraldão, placar de 0-0, a bola vai rolando, bola movimentada, recupera a posse de bola, Fernandinho, campo de ataque, camisa 10, levantamento, corta o zagueiro. Corta o zagueiro, evita a saída ali, toca no jogador, voltou. Olha o Cardoso, vai pintar o primeiro, corta o zagueiro. Corta, corta, Bruno Henrique, tira o perigo na boca do gol. E tem jogador do Tupi caído. É, o camisa número 5 lá, o Bruno Henrique.
0: É, ele perdeu a bola, o Carlos André, ele perdeu a bola para o número Cardoso, número 17, mas o Mineiros facilitou, poderia ter aberto o placar, o Carlos André, era 3 contra 2, Mineiros perde uma grande oportunidade, mas mesmo assim, lateral para o Mineiros.
1: Placar, placar de 0 a 0, vem Mecão, levantamento pro ataque, olha lá, bola, boa, boa bola, Luan Costa faz a proteção, levantamento, perdeu bola, recupera lateral, campo de defesa, favorecendo a equipe do Tupi de Jussara, às 4 da tarde, 4 minutos, no reloginho da Pioneira. Campeonato Goiano da divisão de acesso, galera, chegamos à marca de 30, aqui no Geraldão, 30 minutos. Primeiro tempo, Mineiro 0, Tupi de Jussara também 0. Recupera a posse de bola, Mecão, João Gabriel, camisa 25, perde bola, Lagoa pediu, recebeu, vai recuando, Bosco. Bosco abre ali no comando de defesa, capitão, camisa número 3, Henrique Alagoano, vai carregando as nossas esperanças, Cardoso já perdeu, recupera a posse de bola o David para a equipe do Tupi de Jussara, também não está numa boa condição na tabela de classificação do campeonato goiano, por isso as equipes buscando a vitória mais do que nunca, é claro, o Mecão precisa da primeira vitória neste campeonato goiano da divisão de acesso, 30 minutos e 40. 30 minutos e 40 segundos passados deste primeiro tempo. Olha o Luiz Fernando, não quer saber de brincadeira, bota a bola para fora.
0: Ele tocou a bola para fora, ele poderia ter tocado com o goleiro. Deu um arremesso lateral, fogo para a equipe do Tupi, que vem pro ataque.
1: Vem pro ataque, vem, Sávio, olha o perigo, levantamento, Luiz Fernando, corta, tira o perigo, Lagoa. Ela sobra ainda com a equipe do Tupi de Jussara, bola ali com o Petrocelli, o capitão vai recuando lá pro goleiro Zé Augusto, com a perna direita, sai jogando curtinho ali com o Keynan. Keynan, camisa 3 pro Petrocelli. Petrocelli pro Bruno Henrique. Bruno Henrique vai tocando bola lá pro Londres, ela vai sobrando, jogada, capitão, é bola boa, boa bola pra equipe do Tupi, bola batida, pega o goleiro. Uma pancada do Davi.
0: Eu tô aqui pertinho, uma bola muito bem batida, uma bola muito bem batida. E o goleiro do Mineiros, o Túlio, tava muito bem colocado.
1: É, olha o Mecão, quem serve agora para pintar o primeiro levantamento, bola batida.

0: Pinheiros Esporte Clube. Luiz Fernando de perna direita. Aos 32 do primeiro tempo, tá lá dentro. Mecão sai na frente agora. Mineiros 1, Tupi 0, Craquetel.
1: Uma bola roubada lá na direita. Ah, o ataque do Mineiros veio e fez a coisa certa, né? O Cardoso bateu para trás e o Fernandinho bateu de perna direita. A bola desviou no zagueiro, sabe o quê? E ainda fez o gol. Eu não sei se o gol é do Luan ou do Fernandinho. A bola foi desviada, não deu para ver. 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
2: Que isso?
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0: Placar de 1-0, vence o Mecão, Fernandinho. Camisa número 10, fazendo a festa da torcida mineirense. Agora, 33 do primeiro tempo. Fernandinho, camisa 10, Mineiros 1-0 para a equipe do Tupi de Jussara. Mecão bonito na frente do marcador.
1: Mecão bonito na frente do marcador, Carlos André. Eu tenho uma informação que vários jogadores do Mineiro Esporte Clube já estão engatilhados para a primeira divisão. Então é um time muito pesado, o time do Mineiros muito bom, Carlos André. Tá faltando liga e hoje começou bem até agora.
0: É bola com a equipe do Tupi de Jussara, recupera, posse de bola, 33 e 40. Chegamos a quase 34 minutos deste primeiro tempo. Mineiros 1, Luiz Fernando, camisa 10, Tupi de Jussara 0 para Autoelétrica do Dani. 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O que que houve aí?
1: O que houve é que o lateral Luiz Roberto foi dominar. Eu falei pra você que o gramado é ruim, o gramado fica muito. A bola passou debaixo das pernas dele, mas o que teve de bronca pra cima do Jefferson continua, porque o Mineiro joga com três atacantes, Carlos André. E os três atacantes têm que acompanhar. E o Jefferson não acompanhou de novo. Pode ser um perigo. O Jefferson tem que acompanhar. Tem que acompanhar.
0: Olha lá, perdeu bola Jefferson. Tira o perigo da boca do gol. Lá o carequinha, o Luiz Roberto, o jogador camisa número 2. Olha o Fernandinho, vai bater daí. Pega o goleiro. Que pancada, hein?
1: Que pancada. Jogada bonita do Cardoso. Deixou pro Fernandinho que dominou e bateu. 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Aqui tá bem complicado hoje pra falar. Calor.
0: É muito quente aqui na nossa cabine, direto aqui do estádio Geraldão, às 16h, 9 minutos no reloginho da Pioneira. Campeonato Goiano da divisão de acesso, o primeiro tempo, chegamos a 35 minutos passados do primeiro tempo, Mineiros 1, Tupi de Jussara 0. Placar de 1-0, vence o Mecão. É boa bola boa para a equipe do Mineiros Esporte Clube. Ali o Andrezinho. A bola ali saiu, é posse de bola. Lateral já cobrado pelo Mica. Posse de bola, vem pro ataque, Mecão. Boa bola. Olha o Bosco, já cruza a divisória do gramado. Fernandinho, falta. Falta cometida lá pelo Vera Cruz.
1: É o Vera Cruz. Ele ameaçou tanto o Jefferson porque fez uma obstrução, é jogada para cartão amarelo. Ele simplesmente foi lá, apazigou. Olha, eu vou falar para você, Carlos André, eu tô aqui pertinho. É falta para cartão amarelo, ele deixou passar batido. 1-0 para o Mineiros, para Auto Peças e Posto de Mola Brasil. 3661-2124 e Café Souza, o melhor café da região.
0: 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Olha o Luan, caiu, perdeu. Recupera a posse de bola, Petrocelli. É bola boa bola para a equipe do Tupi de Jussara, que vai perdendo pelo placar de 1-0, vai trocando figurinhas no campo de defesa. Bruno Henrique já abre pro Petrocelli na ponta direita. Luiz Roberto já leva para a linha de fundo. Carequinha, camisa 2, Petrocelli de primeira, levantamento, grande área, pega o capitão, pega Túlio, não dá rebote.
1: Não deu rebote, o Petrocelli levantou essa bola na área e o Túlio foi lá, encaixou, saiu muito mal para Rocha Fatias, Pizzaria e Delivery e Ideal Carnes do meu amigo Jaime.
0: Alô Jaime, forte abraço a todos aí da Ideal Carnes. Olha o perigo, passa pelo Mica, não passa pelo Davi, lá linha de fundo, olha o Tupi, bola perigosa na grande área, pênalti. É penalidade para cima do Davi.
1: Ele deu um pênalti, Carlos André, que precisava ser visto, porque daqui de onde eu tô, o Mica não fez pênalti, né? Ele caiu, os jogadores do Mineiro estão lá para falar com ele. Eu tô falando que desde o início ele tá complicando, Carlos André, desde o início. E agora, um pênalti que para mim aqui, olha, não houve o pênalti, mas vai fazer o quê? Ele tá desde o início complicando contra o Mineiro. Marcou o pênalti, não quis nem saber, virou as costas e já marcou o pênalti.
0: É pênalti, pênalti, pênalti, marca o árbitro, favorecendo a equipe do Tupi de Jussara.
1: Petrocelli na bola.
0: Petrocelli vem para fazer a cobrança. Placar de 1 a 0, vence o Mecão, 37. 37, vem Petrocelli. Se segura por aí, goleirão Túlio. Olha o perigo. Se segura por aí, goleirão Túlio, capitão. Petrocelli, camisa 8, com as mãos nas cinturas. Vai autorizar o árbitro. É pênalti. Vai autorizar o árbitro João Paulo Cunha Ribeiro. Bola na cal. Pode pintar um gol de empate, mas eu acredito em você, Túlio. Acredito em você, Túlio. Goleirão ali, embaixo da trave. Quem sabe para fazer uma grande defesa. Autoriza o árbitro, camisa 8. Petrocelli, capitão, perna direita, bola batida. Gol! Petrocelli! Aos 38, empata o jogo aqui no Geraldão. Agora, Mecão 1, Tupi de Jussara também 1.
1: Ele bateu muito bem, né? Ele deu a paradinha, pôs o goleiro num canto e a bola no outro. Ele é muito bom jogador, Petrocelli é muito bom jogador. O Mineiro estava bem na partida, né? E o Mica poderia ter fechado a linha de fundo para ele. Abriu a linha de fundo para ele, vai encostar, ele vai cair. Mica, que tá até agora fazendo uma grande partida, fez bobeira lá na lateral direita. 1-0, 1-1 aqui para a agência Crivo, Carlos André. 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
0: Placar de 1-1, empata o jogo. Petrocelli de pênalti, tudo igual aqui no Geraldão. 39 minutos. Empata a equipe do Tupi de Jussara. Agora Tupi 1, Mineiros também 1. Primeiro tempo chegando aqui, 39-40. Finalzinho do primeiro tempo. É posse de bola para a equipe do Tupi de Jussara. Luiz Roberto vem para cima. Quer o vira-vira, hein? Quer o vira-vira a equipe do Tupi de Jussara. Camisa 10, Richard. Vai recuando ali pro zagueirão. Keina, Richard, camisa 10. Banquinho, loirinho, vem buscar a jogada. Se manda pro ataque. Camisa 7, pediu Sávio. Já leva a marcação do primeiro de descida. David abriu, pediu, recebeu Bruno Henrique. Olha o perigo. Ali próximo ao bico da grande área, Londres. Passa o pé sobre a bola, voltou Bruno Henrique, bola tocada, passa por todo mundo, só tiro de meta.
1: Tiro de meta, o Mineiros marcou bem, essa bola veio da esquerda para a direita, mas estava muito bem marcado. De novo, o Jefferson não acompanhou o Luiz Roberto, que tá, olha, deitando e rolando aqui nas costas do Jefferson. Precisa ter um comando para ele acompanhar. Hoje em dia atacante tem que acompanhar a ala para jogar, ué, senão fica difícil.
0: Placar de 1-1, Mineiros 1, de pênalti, empata a equipe do Tupi, às 16h04h15, do primeiro tempo, Campeonato Goiano da divisão de acesso aqui, 40 minutos, Mineiros 1, Tupi de Jussara também. Olha o Tupi, se manda para ataque, Sávio, camisa 7, ali abre na ponta direita, tem a marcação do João Gabriel, pediu, recebeu, chega João Gabriel, olha o Tupi, cruzamento, Marcão, pode pintar um gol de empate, corta Luiz Fernando, ela sobra em lateral, ponta direita, aperta o Tupi no finalzinho.
1: Olha, eu vou fazer um comentário depois, ou tira o Jefferson, ou o Mineiros vai perder o jogo pelo lado direito. Ou coloca outro para acompanhar o Luiz Roberto, ou o Mineiros vai perder o jogo pelo lado direito. O Jefferson tá andando em campo. Até agora ele tá andando em campo.
0: Olha lá o Petrocelli, autor do gol de pênalti. Chega ali, Jefferson bate nela, toca no Jefferson. O próprio Jefferson fica pedindo lateral, arbitragem não vai na dele, então é lateral, campo de ataque, ponta direita, favorecendo a equipe do Tupi de Jussara. É posse de bola, galera. Posse de bola para a equipe do Tupi. Olha o levantamento, pode pintar o segundo toque no zagueiro.
2: Gol.
0: Ela toca ali no Mica, posse de bola para a equipe do Tupi de Jussara. Olha o David, pediu, recebeu, passou pelo primeiro, toca na ponta direita, perdeu. Olha o Jefferson, recupera a posse de bola. Luiz Fernando, Fernandinho, já passa bonito pelo primeiro. Vamos lá, garotão, quem sabe agora para pintar o segundo. Jefferson pediu, já abre na ponta esquerda, balança o corpo. É o Mecão atacando para a direita, para a esquerda do seu rádio. Para a direita, ataca a equipe do Tupi de Jussara, 42 e 30, 42 minutos e 30 segundos passados desse primeiro tempo. Mineiros 1-1 também para a equipe do Tupi de Jussara. Um sol escaldante aqui no Geraldão. Mecão com Mica, já cruza a divisória do gramado, toca Cardoso, abre na ponta direita, todo de azul. Mecão quer o gol da vitória, quer o gol da vitória. Levantamento, bola batida, pega o goleiro, pega firme, Zé Augusto.
1: É uma jogada do Cardoso com o Mica, agora foi bem demais essa dupla de ataque, bateu, o goleiro pegou, já vem o Zé Roberto de novo jogando aqui da direita.
0: Recupera a posse de bola, Petrocelli para a equipe do Tupi de Jussara. 43 e 30, vai terminar o primeiro tempo, vai terminar o primeiro tempo. Olha lá, Keina, o zagueirão, manda pro ataque lá, o Keina, levantamento, corta o zagueiro, voltou pro Marcão. Pouco, toca na bola ali o camisa 9, Marcão, pegou, mas fez boa jogada, passou pelo primeiro, passou pelo segundo. Olha o Marcão, abre na ponta direita, olha o perigo, bola batida pra fora, Sávio!
1: Pra fora, a jogada do Marcão, passou por dois jogadores do Mineiros, tocou pro número 7, Sávio, que é bom jogador, viu? E aí o que que aconteceu? O Sávio simplesmente bateu por cima, e se eu não me engano, daqui de longe, olha... É, eu não sei se ele terminou o jogo, como é que tá, não, tá todo mundo caindo. O jogador número 2, Luiz Roberto, tá caído, Carlos André.
0: 44, sol realmente escaldante, todo mundo vai sentindo aí a parte física, aí se levantando aí o Luiz Roberto, carequinha, camisa número 2. Olha o Mecão, falta cometida pra cima do Lagoa ali no campo de defesa, é falta pro Mineiros Esporte Clube. 44 e 30, mais um ataque do Mecão, João Gabriel, quem sabe o segundo nesse finalzinho pro Jefferson, já leva pra linha de fundo. Olha lá, escorregou o nosso lateral esquerdo,
1: tá bem molhado ali, viu, Carlos André, eu tive ali, o campo tá bem molhado ali, ele escorregou porque eu sei que naquele cantinho tem muita água.
0: Tá certo, escorregou lá o João Gabriel, tá jogando bem hoje, tá bem melhor do que a partida lá na cidade de Mineiros, nosso querido João Gabriel, o lateral esquerdo do Mecão, vai empatando o placar de 1 a 1, 45, olha o Sávio, é pro Tupi de Jussara, levantamento na grande área, a cabeçada, toca, voltou, toca no zagueirão, pega o goleiro.
1: Ele deu falta do atacante da equipe do Tupi de Jussara, que dominou no peito, tentou dar uma bicicleta, mas o jogador do Mineiros entrou na frente e ele deu essa falta, viu? Eu não sei se seria falta, porque o jogador está tentando dar uma bicicleta, Carlos André. 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
0: Placar de 1 a 1, placar de 1 a 1, vai terminar o primeiro tempo, 46. Já passamos um minuto além do tempo regulamentar esgotado. Estamos por conta do árbitro da partida, o senhor João Paulo Cunha Ribeiro. Ele tá gostando do jogo. Olha o Bosco, já recupera a posse de bola, é pra equipe do Mineiros Esporte Clube na marcação lá. O Bruno Henrique derrubou ele. Bruno Henrique, é falta.
1: Falta pro Mineiros, já cobrada, Lagoa com a bola.
0: Lagoa vai deixar ali pro zagueirão, feita a cobrança de falta ali no campo de defesa. O árbitro diz que não é ali não, é lá mais na direita. É bola pro Mineiros Esporte Clube. É falta no finalzinho, 46 e 30. Vai terminar o primeiro tempo. Mineiro saiu na frente. O Mineiros marcou ele, Fernandinho, camisa. O camisa 10 aos 32 do primeiro tempo, empatou de pênalti. O Petrocelli, o capitão, aos 38 desse primeiro tempo. O Mineiros 1 também para a equipe equipe do Tupi de Jussara, que rouba a bola, sai jogando. Petrocelli, meio de campo, recupera a posse de bola, a equipe branca vai empatando. Petrocelli, mais uma vez ali, faz a proteção, abre na ponta direita, Luiz Roberto, Carequinha, pediu, recebeu, olha o Luiz Fernando, recupera a posse de bola, Mecão, João Gabriel, no campo de defesa, zagueirão, Luiz Fernando com a perninha esquerda, sai jogando com o Bosco, faz a proteção ali, o camisa 5, joga na ponta direita ainda no campo de defesa, Henrique Alagoano, se manda pro ataque, garotão, Mica adiantou demais, perdeu mais com o lateral pro Mecão aí.
1: É, o Mica perdeu, adiantou, o Mica tem esses lances, né, de sono, a bola tá no pé dele, ela adianta e perde, mas o Mineiros vem pra bola, olha quem tá com a bola lá, o número 9 do Mineiros, o grande filósofo contemporâneo, Luan Costa.
0: Luan Costa, vamos lá, garotão, já perdeu, recupera Mica, abre na ponta direita, último ataque do Mecão, pega o goleiro. Pega firme lá o nosso querido Zé Augusto, adiantou demais, perdeu, olha o Luiz Fernando, olha o Fernandinho, recupera a posse de bola, João Gabriel, larga a defesa, vem para ataque, é boa bola, bola boa para o Mineiros Esporte Clube, mas não tem pressa, né? Já quer que termine o primeiro tempo, a equipe vai empatando, placar de 1-1, primeiro tempo, aqui no Geraldão, 48, já fomos o quê? A 48, já passou 3 praticamente, 3 minutos desse segundo tempo de acréscimo, chegamos à marca de 48, torcedor do Mecão, apita o árbitro, o senhor João Paulo, termina o primeiro tempo de até aqui no Geraldão, Mineiros 1-1 também para o Tupi.
1: Um também para o Tupi, Carlos André, a gente não pode falar com ninguém aqui, que não temos essa permissão. Mas eu faço um seguinte balanço aqui, Carlos André, antes de jogar pro Lico, tem muita coisa para falar pra gente aí, que o Mineiros fez uma partida muito boa, tomou um gol ali num descuido do Mica, onde ele poderia fechar a linha de fundo e abrir por dentro para obrigar o jogador a dar um toque a mais para dentro, ele abriu a linha de fundo, e aí encostou nele, ele fez a falta e fez o pênalti, que pena, né, que pena que aconteceu isso. Mas o Mineiro esteve muito bem, o Túlio, o Samuel Mica, hoje faz uma partida boa, o Henrique Alagoano, o Luiz Fernando ali atrás e o João Gabriel aqui na esquerda, muitíssimo bem, nós não podemos falar. O time do Mineiros foi muito compacto nesse sistema, nesses quatro aqui do sistema defensivo do Mineiros. O Bosco e o Lagoa também fazendo uma partida boa, de vista que o Petrocelli, ele entra muito por dentro, ele complica demais, que é um cracaço. Olha, é um cracaço esse Petrocelli, mas é um cracaço mesmo. O Richard é outro cracaço que a gente conhece. Então esses dois jogadores são inteligentes, eles atraem o meio de campo do Mineiros para alguém poder flutuar nas costas deles, do Bosco e do Lagoa. São jogadores de primeira divisão, Petrocelli e Rio, são jogadores de primeira divisão, acostumados com grandes jogos aqui em Goiás. E o Mineiros com o Lagoa e o Bosco teve-se bem, né? O Fernandinho também ajudando muito no meio de campo. O Jefferson aqui na esquerda, ele que é um destro. Olha, vou te falar uma coisa, o Jefferson não fez uma boa partida, não. O Jefferson não fez, não. O Luiz Roberto, ele deitou e rolou no Jefferson aqui no primeiro tempo. Luiz Roberto fez uma grande partida também, o lateral direito aqui da equipe do Tupi de Jussara, porque jogava nas costas do Jefferson. Deixava o Gerson ficar enfiado lá com o Luan e saía nas costas dele, o Jefferson não voltava. E o número 7, Sávio, que é inteligente, jogou muito com o Luiz Roberto desse lado direito. Lá na frente, o Cardoso, muito bem. O Luan, muito bem também, muito bem. Falta só o Jefferson. Falta o Jefferson entrar no jogo. Porque o Mineiros em si fez uma partida muito diferente do que fez nos dois últimos jogos, nos primeiros tempos. O Mineiros hoje fez uma partida consistente, de inteligência, com o Bosco vindo por dentro, com o Lagoa vindo por dentro buscar, com o Fernandinho movimentando, chegando bola lá na frente que nós não tínhamos. Chute a gol por quê? Porque a equipe do Tupi, ela marca em cima, ela não dá espaço à equipe do Tupi. Aqui dentro, aqui em Jussara, é difícil de jogar. Aqui em Jussara é difícil de fazer com o Tupi o que o Mineiro está fazendo, porque o Tupi é muito bom. Os seus meias infiltram por dentro, faz o número 7, Savinho, mergulhar sempre nas costas do primeiro homem de contenção para abrir aqui em cima do Luiz Roberto. E o Luiz Roberto também fazendo uma partida muito boa. Então o Mineiro está pegando um adversário de qualidade aqui hoje. Mesmo jogando aqui, um sol muito bravo, mas o sol é para o Mineiros e o sol é para o Tupi de Jussara. Não é só para o Mineiros. O Tupi também está sentindo o sol como o Mineiros está sentindo. Então, é um jogo muito bom. E o Carlos André falou uma coisa na transmissão. Lico e amigos, olha, a coisa é o seguinte. as duas equipes querendo jogar. As duas equipes querendo jogar, tanto Mineiros como Tupi, fazem um jogo muito bom, um jogo de ataque. Não tem aquele negócio de ficar com cera, não. Perdeu, teve uma falta, já bate logo, já sai pro jogo. O Tupi desse jeito, o Mineiros desse jeito. O Tupi atacando da direita, atacando da esquerda, o Mineiros do mesmo jeito. Olha, é um jogo muitíssimo bom de se ver aqui na cidade de Jussara hoje. Mesmo com o sol, mas o Tupi faz uma grande partida, o Mineiros faz uma grande partida também. Que pena que essas duas equipes não estão pontuando lá em cima, porque por esse futebol que as duas equipes estão apresentando nesse primeiro tempo, elas poderiam estar pontuando muito lá em cima, tanto o Tupi de Jussara como o Mineiros, porque as duas equipes mostraram muito. O Augusto, o Zé Augusto, goleiro, é muito bom. O Luiz Roberto fez uma partida boa. O Keina, olha, ele é grandão, meio, sei lá, parece que ele é meio inseguro. O Keina é um bom, é bom zagueiro, mas parece que é meio inseguro. Toda bola que chega nele, ele tira de cabeça sem direção. O Vera Cruz é muito bom jogador. O Londres, lá da esquerda, toda hora desce no corredor, apoia bem, faz com que o Mica fique um pouquinho mais preso. O Bruno Henrique é aquele, ó, sabe aquele leão de chácara que chega, mata a jogada, redistribui tudo pro time? É o Bruno Henrique. O Petrocelli é o pensante, é o número 8. Ele vem da direita, ele vem da esquerda, ele vem por dentro, ele arma. O Petrocelli, além de fazer um golaço de pênalti, é muito bom jogador. E o Richard, nós já conhecemos do Guanabara City, lá do Rio Verde, nós conhecemos o Richard. Está um pouquinho apagado hoje, mas tomara que ele continue apagado, mas é muito bom jogador. Agora, o Sávio incomoda o tempo inteiro, da direita para a esquerda, não tem posição fixa. O Marcão é aquele grandalhão que agora fez uma jogada de blow 2, 3 e quase fez o gol. E o David é aquele jogador que trabalha pelo clube. Então, tanto o Mineiros quanto o Tupi de Jussara fazem uma grande partida aqui hoje no Geraldão, digno desse público todo aqui que está aqui nesse estádio. Muito bem, nós fomos muito bem acolhidos, um estádio muito bem limpinho, as cabines de rádio muito bem limpinhas, a cidade maravilhosa. Olha, Jussara está de parabéns com esse Geraldão aqui e com o seu torcedor, meu querido Lico.
2: Olha, esse aí foi Carlos André, foi Craquetel nos comentários, né? A gente ouviu aí atentamente o Mineiros aí empatando, saiu aí na frente com o número 10 aí, o Fernandinho, abrindo pra cá pro Mineiros. Depois, numa infelicidade ali do Mica, né? Fez uma penalidade e o Petrocelli empatando o jogo aí pra equipe do Tupi. E só lembrando, né, que essa é a sexta rodada de 18, e hoje às 17 horas segue na sequência, né, do campeonato Goiano aí da divisão de acesso, Trindade e São Luís, às 17 horas no estádio Abraão Manuel da Costa. Então, Mineiros empatando e mais tarde aí tem a sequência aí do campeonato aí Trindade e São Luís, Trindade e São Luís. Olha, ontem a segunda divisão de acesso aí do Campeonato Brasileiro.

É amanhã, 11 horas da manhã, o jogo do sol quente, rapaz, Operário e Avaí. Operário e Avaí, Operário de Ponta Grossa. Amanhã, 18h30, tem América Mineira e Atletique. Amanhã, às 18h30, tem CRB e Novo Horizontino, fechando a 22ª rodada aí da divisão de acesso, segunda divisão aí do Campeonato Brasileiro. Hoje tem início aí a rodada aí do Campeonato Brasileiro da Série A, isso mesmo, rapaz, vamos ver qual que é a rodada. Então hoje é a 23ª rodada, é o Fluminense às 16h30, pega o Palmeiras lá no Maracanã. Ainda não começou esse jogo, às 18h30 tem Atlético Paranaense e Bragantino, às 18h30, São Paulo e Coritiba às 21h. Amanhã, 11h, Chapecoense e Bahia. Às 16h tem Vasco da Gama e Santos. Amanhã às 16h tem Atlético Mineiro e Grêmio. Às 18h30 de amanhã, Mirassol e Flamengo. Amanhã às 18h30, Vitória e Botafogo. Amanhã às 19h30 tem Corinthians e Cruzeiro. E na segunda, fechando a 23ª rodada, tem Internacional e Remo lá no Beira-Rio. Isso aí é o Campeonato Brasileiro da segunda divisão. Opa, essa é da primeira, né? Da segunda eu já falei. O Goiás tá perdendo pro Criciúma. E o Vila Nova empatando com o Atlético. 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Agora vamos atender o pessoal que tá sempre ligadinho aqui, né? O Valdevino, esse aqui é o Valdevino Nogueira. Tá falando que o Mecão vai ganhar de 2-1. Olha, dá tempo, né? O Paulo Maurício, um abraço pra você, tá participando, um abraço pra você. Pastor Joel também tá participando. É a Samila Alexandra também está participando lá do 31 de outubro. Também quem está participando é Ana Clara Alves Freitas. Também um abraço aí para vocês. Pastor Joel, já falei. Vigilância Alcenir. Luiz Carlos. Mandando um abraço aqui para toda a galera. O placar é 2-1 para o Mineiros. Ó, o Alcenir Borges, um abraço para você. Jean Carlos, lá da Rua 3. Olha, rapaz, ele está dizendo que o Mecão vai ganhar. Ah, mas aqui você falou 3-2 pro MEC, né? Vamos vencer, Lico. Isso aí, um abraço pra você, meu querido. Isso mesmo. Um abraço aí pro Cauã Henrique, também o Jairinho. Aquele abraço pra vocês, galera. Jean Voltarelli. Bora, Mecão, 2-0. Ó, já não dá mais, já tá 1-1, né? De repente, Eliassi, um abraço pra você. Obrigado pela sintonia. Carmen Luzia, lá da... rapaz, lá do São João, mas ela é lá do Cedro. Um abraço pra toda a galera do Cedro. Já tá concorrendo, tá bom? Um abraço pra você. Luiz Antônio, Mecão 3-1. Olha, ainda dá. Um abraço pra você, querido. Vamos aqui. Marcos Roberto, lá da Fazenda Invernadinha. Mecão 2-0. Já não dá mais, Marcão. Vamos mudar aí o seu placar, meu querido. Aline, boa tarde, Aline, um abraço pra você também. Ô, Dejaime, esse é o palmeirense Dejaime, Mecão 3-0, não dá mais, né? Agora pode ser 3-1, um abraço pra você, Dejaime Martins. Júlio César Gonzaga, um abraço pra você. Olha, o placar é 3-1 pro Mecão, isso, eita, nós, vamos que vamos, meu querido, um abraço pra você. Lindinalva Andrade da Silva, um abraço pra você. Edmar Bernardes, o corintiano. O Edmar Bernardes, corintiano, né? Escuta, parabéns pelo trabalho de vocês sempre. Rapaz, direto do campo, né? Estamos em loco, né? A 91,9. Um abraço aí, meu querido. Agora vamos seguindo aqui com os nossos. Agora a gente chama a galera lá do estádio, né? Elizabeth, pode vencer, meu nome é do sorteio para colocar. Já tá colocado, Elizabeth. Um abraço a Eva. Eva Souza, olá, quero participar, já tá participando. Eva Souza, Hélio José, um abraço pra você. Meu palpite é
3-1 pro Mecão. Isso mesmo, um abraço aí. Hélio José já tá participando também, tá bom? Neilton! Ei, Neilton! Neilton tá dizendo que é 2-0, já não dá mais, né, Neilton? Um abraço pra você.

0: É, já tá no sorteio, tá bom? Josefa Pereira mandou só um alôzinho aqui, Josefa. Reginaldo Cardoso, estamos ligadinho na melhor. Reginaldo Cardoso, um abraço, obrigado pela sintonia e pela audiência. Maciel, cadê o Semi? Olha, o Semi vai trabalhar só nos jogos aqui em Minas, também no programa Resenha Esportiva. Um abraço pra você, tá bom, meu querido? Maciel, um abraço pra você. É, tá na fazenda cabeceira do Rio Verde. Eita, nós, tá lá na colheita do milho, rapaz. Isso, Mecão 2-0, não dá 3-0. Dá não, já foi. José Elias, ei, Zé Elias, 2-1 pro Mecão. José Elias, um abraço pra você, meu querido. É, Sônia Bebel tá dizendo aqui, ó. Boa tarde, menino. Sônia Conceição, é... sorteio, falado, isso, palpite é 2-1 pro Mecão, já tá no sorteio, tá bom? Um abração pra você. É, Léo, boa noite, boa tarde, ei, rapaz, tô achando que eu tô no rancho sertanejo. Léo, boa tarde, tudo bem? Tarde, aqui é Léo. Eita, nós, vamos que vamos.
1: Meu Deus, tem um bom pessoal aqui, curtindo o jogo pela Dourado, e meteram a mão no Mec, hein? Não foi nada, era pra tá ganhando 1-0, esse pênalti aí, só o árbitro, viu? Deus o livre, vamos Mec, pra cima deles.
0: Olha o professor Léo, né? O professor Léo Rímulo tá falando que não foi nada, não. É, o craque Théo também falou que não tinha sido, né? Mas vamos que vamos. Agora vamos manter contato com a galera lá de Jussara. E aí, craque Théo? E aí, Carlos André? Como tá as coisas por aí? Fala com nós, menino! Vamos manter contato agora, lá direto de Jussara.
2: Olha, Lico, boa tarde para você, boa tarde para os amigos, boa tarde para todos aqueles que estão nos ouvindo. Olha, Lico, o Mineiro Esporte Clube fez um primeiro tempo muito bom. Está retornando agora juntamente com o Tupi de Jussara para um segundo tempo. E a gente espera que possa ser... possa ser um jogo muito bom nesse segundo tempo, né? Que as duas equipes possam fazer o mesmo primeiro tempo que fizeram e quem sabe o Mineiros fazer o segundo aí e conseguir segurar para fazer o terceiro gol, né, meu querido Carlos André?
3: É isso mesmo, Cartel, uma boa tarde a todos. Volta o Mecão para o segundo tempo. Segundo tempo de até aqui, Mineiros 1-1 também para a equipe do Tupi de Jussara, direto aqui da cidade de Jussara. Campeonato Goiano da divisão de acesso, vamos lá para o segundo tempo. E claro, torcendo aí para a primeira vitória, para que pinte a primeira vitória do Mecão nessa competição. Mais do que nunca precisa, e precisa demais da nossa força. Bota essa bola para a rede, porque o Mecão precisa mais do que nunca desse gol e dessa vitória importante. Oi.
2: Felipe Paulo, meu filho, tá nos ouvindo. Todo mundo ouvindo a 91,9, Carlos André.
3: É isso aí, todo mundo ligadinho, todo mundo ligado na pioneira Eldorado 91,9. É todo mundo ligado na pioneira de Mineiros 91,9. A bola vai rolar para o segundo tempo, galera. A bola vai rolar para o segundo tempo de Mineiros. Um também para a equipe do Tupi. Agora o Mecão atacando para a direita do seu rádio. Para a esquerda vai atacar a equipe branca do Tupi de Jussara. Mais 45 minutos de pura emoção, torcedor. Vai apitar o árbitro, senhor João Paulo. Apita o árbitro, tem bola rolando aqui no Geraldão. É a primeira bola, primeiro toque de bola para a equipe do Mineiros Esporte Clube. Sai jogando ali, pediu João Gabriel no campo de defesa, zagueirão Henrique Alagoano se manda para ataque. Era o Luiz Fernando, levantamento, balão subindo e descendo, ela sobra ali com o David, jogador da equipe, camisa 20 da equipe do Tupi de Jussara. Olha o Richard, camisa 10, lançado, pediu, recebeu, faz a proteção, vai recuando, campo de defesa, bola boa. Boa bola, Londres leva para o campo de ataque, abre, boa bola, chega Jefferson. pisou na bola, o Jefferson deu sorte, recupera a posse de bola, João Gabriel, lateral esquerdo, pro Jefferson recuado, passou pelo primeiro, bola boa pro Mecão, é no comecinho desse segundo tempo, para pintar o segundo, Luan Costa, vamos lá garotinho, ainda dá bola para ele, passou pelo primeiro, na grande área, a puxetinha, João Gabriel, cruzamento, corta o zagueiro, completa Keina. Tira o perigo na boca do gol. Ela volta com camisa 19. O Mano é jogador novo aí pro segundo tempo, hein? O Mano. Tá certo. Número 19, Mano. Mano na equipe do Tupi de Jussara. É sangue novo para este segundo tempo. Daqui a pouquinho você informa, garotinho. Daqui a pouquinho você me informa. Melhora seu microfone aí. Marcão saiu. Olha aí, portanto, Marcão saiu, hein? Saiu o Marcão, teve apagado. Eu falei o quê? Duas, três vezes no máximo. O nome do Marcão no primeiro tempo foi substituído. Portanto, substituído o Marcão. Entra o Mano, camisa 19, Mano na equipe do Tupi. Aí, portanto, Petrocelli, o capitão. Petrocelli, o camisa número 8, recebeu o cartão amarelo para a equipe do Tupi de Jussara. Petrocelli para a equipe do Tupi de Jussara. É posse de bola, é falta para o Mineiros Esporte Clube. É o Luiz Fernando que vem lá.
4: É o Luiz Fernando para jogar, tá muito longe, mas vai bater, hein?
3: Olha o Luiz Fernando para fora, quase do meio de campo, uma pancada, passa à direita da meta do goleiro Zé Augusto do Tupi, é tiro de meta para o Mineiros Esporte Clube, galera. O tempo vai passando, passados três minutos desse segundo tempo, aqui o Mecão atacando para a direita do seu rádio, aí você vai imaginando, torcedor, se tivesse aí no Odilon Flores, atacando para o gol ali do Divino Espírito Santo, para o gol do centro, a equipe do Tupi ataca, você vai sentindo a agilidade do rádio, a pioneira de Mineiros com exclusividade, a única a marcar presença em loco direto aqui do Geraldão da cidade de Jussara, direção executiva de Cleia Gouveia, programa Onda Solidária da nossa amiga doutora Flávia, toda sexta-feira às 11 da manhã, aqui na pioneira de Mineiros, 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Olha o Mica, por trás, é lateral, só lateral, marca o árbitro, é posse de bola pro Mecão.
2: Chegou tirando essa bola, o Mica vem no lateral, um para o Mineiros, um para o Tupi, para Abelar Turismo, autopeça de força de bola Brasil.
3: É lateral, posse de bola para a equipe do Mineiros Esporte Clube. É posse de bola para a equipe do Mecão. Mas o árbitro marcou para a equipe do Tupi. Aqui passando os quatro minutos passados do segundo tempo, torcedor. Levantamento corto, alagoano. Ela volta ali com o Davi, camisa número 20 da equipe do Tupi. Abre, balança o corpo. Olha ali, Petrocelli na grande área, pega o goleiro. Pega o goleiro do Mecão, às 16 horas e 43 minutos, no reloginho da pioneira. Campeonato Goiano da divisão de acesso aqui, segundo tempo no Geraldão, 4:40. 4 minutos e 40 segundos passados deste segundo tempo. Mineiros 1, Tupi de Jussara também. Placar de 1-1, olha o perigo, Tupi de Jussara teve, passou pelo primeiro, passou pelo segundo, chega ali o nosso querido João Gabriel, tira o perigo na boca do gol, ela volta com o João Gabriel, mais uma vez ali o Jefferson, ajudando na marcação, camisa 19, passa pelo primeiro, não passa pelo segundo, toca lá no Lima, que também entrou no segundo tempo, aí o Lima, camisa número 13.
2: Olha Carlos André, Eu acho que deram um puxão de cabelo lá no jogador Jefferson, porque ele tá marcando agora, hein?
3: É, tá marcando bem aí o nosso querido Jefferson, o camisa número 19 do Mecão. Se manda pro ataque, vamos lá, garotão, isso. Tira o perigo na boca do gol, vai sobrando ali mais uma vez bola para a equipe do Mineiros Esporte Clube. Olha o goleirão Túlio, abre na ponta esquerda, no peito lá do Luiz Fernando, zagueirão. Sempre sai jogando com a perninha esquerda. Se manda pro ataque, garotão, olha o Luan. Quem sabe agora para pintar o segundo, corta o zagueiro na hora H. Manda para escanteio Londres, escanteio, escanteio pro Mecão, vem Fernandinho, Fernandinho para fazer a cobrança.
2: É, o Fernandinho que vem para a cobrança, o Mineiros volta com tudo nesse segundo tempo.
3: Olha lá, vem Fernandinho, vamos lá Fernandinho, se for pro gol me chama que eu vou, meu garotinho, placar de 1-1, tô sentindo o cheiro da emoção, olha o Fernandinho, cobrou, corta Lima. Ela volta com João Gabriel, levantamento, corta lá, o Mano, e manda para ataque, o David adiantou demais, chega lá o Lagoa, manda a bola para fora, é lateral pro Mineiros.
2: Chegou o Lagoa e colocou a bola para fora, lateral pra equipe do Tupi, para Café Souza e Escritório Fontec.
3: É posse de bola para a equipe do Tupi de Jussara, vai trocando figurinhas na retaguarda, no campo de defesa, posse de bola, zagueirão vai trocando figurinhas aqui, 6:50, 6 minutos e 50 segundos passados do segundo tempo, placar de 1-1 que não interessa a nenhuma das equipes, né? Principalmente para o Mineiros Esporte Clube, que não sabe o que é, né? O que é o sabor da vitória nesta competição. Placar de 1-1, resultado péssimo, claro, para a equipe da casa, que é o Tupi também, para o Mineiros Esporte Clube, que busca a sua primeira vitória. Olha o Cardoso, apertado, manda lá, o zagueirão manda para fora, vai sobrando em lateral, campo de ataque, ponta direita, favorecendo a equipe do Mineiros Esporte Clube. Mica pediu, recebeu, já perdeu, recupera, Bruno Henrique, manda para o ataque, levantamento, ela vai sobrando lá para o Luiz Fernando, zagueirão, camisa 4 com muita racha, manda para o ataque para o Bosco, mata bonito, Jefferson põe no gramado, Fernandinho para o Luan, na ponta direita. Chega primeiro Keina. Keina, o zagueirão completa, vai sobrando lá para Zé Augusto, goleiro do Tupi de Jussara. Vai trocando figurinhas, placar, placar de 1-1, 8 minutos. 8 passados, 8 minutos desse segundo tempo. Recupera Mica, passou pelo primeiro, toque errado para o segundo. Recupera posse de bola, Petrocelli, o capitão já abre na ponta direita, bola perigosa. Olha o Richard, linha de fundo, corta por baixo, chega Jefferson, bota para escanteio.
2: Escanteio para o Mineiros, o Jefferson acompanhou uma jogada ali de fundo. Jefferson agora está acompanhando, escanteio, vem Richard para a bola, para Escritório Contec, Rocha, Fatias, Pizzaria e Delivery.
3: Placar, placar de 1-1, espetinho do Pierre, Prefeitura Municipal da cidade de Mineiros, uma cidade cada vez melhor. Olha o Richard, escanteio cobrado, corta, tira o perigo na boca do gol, João Gabriel, mas ela volta com Lima, olha o perigo na grande área, corta, Mica, tira o perigo na boca do gol, ela vai sobrando lá com Fernandinho, evita a saída. Isso, evitou a saída ali o Lima, torcedor ficou reclamando, mas realmente evitou a saída ali o camisa 10, o Fernandinho, autor do gol da equipe do Mecão. Vem pra cima, Sávio, já abre na ponta direita, setor de ataque, setor ofensivo, é posse de bola para a equipe do Tupi de Jussara, é empurrado, melhor pro zagueirão que manda a bola ali para fora, não só faz a proteção, tem a marcação ali do Petrocelli, é bola para a equipe do Mineiros Esporte Clube, chega lá o zagueirão Luiz Fernando, manda a bola para fora, é lateral, campo de ataque, favorecendo a equipe do Tupi de Jussara. É lateral já cobrado, olha lá Petrocelli, camisa número 8, capitão, sai com bola e tudo, é tiro de meta.
2: Tiro de meta para o Mineiros, perdeu a bola lá na linha de fundo, tem o 13 Lima aí, a gente está querendo saber onde é que ele entrou, porque ele Lima número 13.
3: Isso, 13 Lima entrou aí na equipe do técnico Rodrigo, saiu Luiz Roberto, tá certo, camisa 2, né, o lateral direito, tem também aí o 19, né, o Mano também está em campo. O camisa número 19. Olha lá, evita a saída lá o nosso grandalhão. Escanteio. Bola para fora, escanteio. Escanteio para a equipe do Mineiros Esporte Clube. Quem vem lá? É o Fernandinho. Vem pra cobrança de escanteio. Vamos lá, Fernandinho. Placar de 1-1. Pediu Luan Costa, recebeu. Olha o cruzamento, passa pelo Cardoso, passa por todo mundo. É tiro de meta para a equipe do Tupi.
4: Tiro de meta para a equipe do Tupi, jogada ensaiada por muito pouco. A jogada funcionou. O Mineiros vem bem nesse segundo tempo, jogando de gol para igual com o Tupi aqui em Jussara, para Ideal Carnes do nosso amigo Jaime. 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
3: Placar de 1-1, abre na ponta direita, Sávio. Olha o cruzamento, saiu com bola e tudo isso, tiro de meta para o Mineiros Esporte Clube, às 16h, 50 minutos. No reloginho da Pioneira de Mineiros, 4h50. Segundo tempo, Campeonato Goiano da Divisão de Acesso. Segundo tempo, 11 minutos, segundo tempo, Mineiros 1 também para o Tupi. Placar de 1-1, Luiz Fernando. Leva a bola pro ataque. Bola boa bola pro Luan Costa. Matou bonito. Já leva a marcação do primeiro de vencida. Pediu. Recebeu Lagoa no meio de campo. Vai recuando pro zagueirão. Henrique Lagoano já abre na ponta direita. Mica pediu. Recebeu. Mecão vai empatando. Placar de 1-1. Esse placar não interessa, não, Mecão. Vamos lá juntos. Vamos juntos pra primeira vitória. 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Opa! Saiu com bola e tudo lá o João Gabriel.
4: Saiu com bola e tudo. Mas a bola do Bosco foi muito forte, Carlos André. Não dava pra ninguém pegar, não. Poderia começar de novo, vai lá no goleiro, recomeça. Posiciona o Mineiros, tem que ficar de posse de bola. O Mineiros tem que ficar de posse de bola. Lateral para o Mineiros. 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
3: Aqui o tempo passa, torcedor, aqui 12, 15. 12 minutos e 15 segundos passados desse segundo tempo. Campeonato Goiano da divisão de acesso. Olha o Londres, camisa meia dúzia, larga defesa, vem por ataque, Bruno Henrique, no meio de campo, capitão, autor do gol, Petrocelli, vem pra cima, já abre na ponta direita, bola boa bola pro Sávio, pediu, apertado, caçado lá pelo João Gabriel, é falta, marcou o árbitro, pra ali, pra cima, o João Gabriel, falta pra cima ali do Sávio, falta já cobrada, tem pressa, sol é forte, temperatura alta, aqui no Geraldão, em Jussara, chegamos à marca de 13 minutos passados desse segundo tempo, olha o Tupi de Jussara, vem pra cima zagueirão, camisa 4, Vera Cruz abre pra ponta esquerda, olha o Londres, leva pra linha de fundo, cruzamento corta, Luiz Fernando voltou na grande área, ainda pra equipe do Tupi, olha o perigo, passa por todo mundo, não passa pelo Londres, vai fazer mais um cruzamento, olha o perigo, a cabeçada pra fora do gol, pra fora Richard.
4: É, a bola foi alçada na área pelo número 6 Londres, mas o Richard, que não tem uma impulsão muito boa, cabeçou muito fraco, a bola para fora. 1-1 aqui no Geraldão para a equipe de pinturas Hélio Arantes, Drogaria Confiança dos meus amigos Clênio e Tassiana e também Armações Rocha do meu amigo Joaquim.
3: Placar de 1-1, vem Mecão, tenta passar, não passa. Tentava ali o nosso camisa 9, Luan Costa. O Mecão vai empatando em 1-1. Olha o Keina, zagueirão, larga a defesa, vem para ataque, é boa bola, bola pro mano. Olha o perigo, levantamento, toca no zagueirão, corta Luiz Fernando. Bota para lateral, campo de ataque, ponta direita. É mais um lateral para a equipe do Tupi de Jussara, vai empatando o placar de 1-1, galera. Chegamos à marca de 14 minutos passados desse segundo tempo. É boa bola ali pro jogador que era o Petrocelli, toca no adversário, toca no jogador do Mineiros. É escanteio para a equipe do Tupi de Jussara.
2: Escanteio para a equipe do Tupi de Jussara. Vem o número 13, Lima, para cobrança do escanteio.
3: Escanteio para a equipe do Tupi de Jussara, bola perigosa, abre na ponta direita, olha o perigo, se segura por aí, Mecão, bola boa para a equipe do Tupi, placar de 1-1, olha o perigo, levantamento na grande área, corta o zagueiro, ainda volta com a equipe do Tupi, bola perigosa, abre na ponta direita, se segura por aí, Mecão, levantamento, quem sabe agora corta o zagueiro, completa Bosco, tira o perigo na boca do gol, mas ela volta ainda com a equipe do Tupi, levantamento, olha o perigo, toca no zagueirão, completa Bosco, tira o perigo na boca do gol, ela volta com o Fernandinho, é contra-golpe gigante, passou, quem sabe agora é pro Jefferson, para pintar o segundo, bola batida, corta o zagueiro, ela volta com o Jefferson, pro Mecão, vai bater daí? Pra quem? Pra onde?
4: Bateu, é como se tivesse aí no Odilon Flores, e ele chutasse a bola aí no lado do centro da cidade aí da Rua 10, e a bola fosse parar, sabe aonde, Carlos André? 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
0: Eita, nós!
3: Placar de 1-1, segue o jogo, agora tem dois jogadores ali do nosso querido Tupi de Jussara, sentindo cãibra.
4: Olha, os dois jogadores com cãibra, um é o número 6, Londres, né, viajou demais, né, Brasil, Londres, é muito longe, e o outro é o Petrocelli, né, o número 8, os dois jogadores sentindo esse calor aqui na cidade de Jussara. 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
3: Agora são 4 horas mais 54 minutos. No reloginho da Pioneira de Mineiros, aqui no Estádio Geraldão, passados 16 minutos, segundo tempo, Mineiros 1, Tupi de Jussara também. Olha o Mecão, vai pintar o segundo, pega o goleiro, adiantou demais, Luan Costa pega, firme o goleiro, Zé Augusto não dá rebote, sai jogando com o Petrocelli aqui, 17, passados 17 minutos deste segundo tempo, já recupera a posse de bola, só que com falta ali, mão do jogador da equipe do Mineiro, você viu mão aí?
4: Não, eu vi uma falta do Bosco, o Bosco número 5 em cima do número 5, Bruno Henrique, foi bem pertinho de mim aqui, olha, bem pertinho, foi falta mesmo, acertou o seu, como é que é o nome do juiz? João Paulo, né? João Paulo, acertou dessa vez o seu João Paulo.
3: Tá certo, é posse de bola, é falta, campo de defesa, marca o árbitro da partida. Tá saindo o Bosco, é isso?
4: É, tá saindo o Bosco e pelo que eu tô vendo aqui, sai o Bosco número 5, entra o Carrijo número 7. Bosco 5, Carrijo 7.
3: Olha aí, portanto, já deixou o gramado. Bosco, camisa 5, entra Carrijo, camisa número 7. Ah, pra direita o Mecão. Impedimento, atacante ali impedido, também entrou nesse segundo tempo o Thiaguinho, né? Fazendo a sua estreia, o Thiaguinho, camisa 21, na equipe do Tupi de Jussara, do técnico Rodrigo Limira. É sangue novo para esse segundo tempo.
4: É, aqui a gente estava anotando aqui o Carrijo, não deu para ver o Thiaguinho, né? Se alguém puder ajudar aí, número 21, Thiaguinho na equipe do Tupi de Jussara.
3: Placar de 1-1, segundo tempo aqui, 18 minutos e 15 segundos deste segundo tempo. Olha lá o Carrijinho na primeira dele, manda pro ataque, levantamento é pro Luan, não matou não, ela sobra com a equipe do Mineiros Esporte Clube, Fernandinho, o autor do primeiro gol da equipe do Mecão. Vamos lá, garotão, isso, levantamento na ponta direita pro Mica, setores ofensivos, já leva pra linha de fundo pra pintar o segundo, levantamento, passa por todo mundo. Ô, Mica, tem que caprichar, meu garotinho.
4: Olha o lançamento, o Fernandinho foi precioso, ele virou a bola da esquerda para a direita, o Mica estava sozinho, ou faz a jogada ou melhora no cruzamento, bola muito mal cruzada na área, vem de novo a equipe do Tupi de Jussara para Café Souza e Escritório Contec.
3: 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É bola para o João Gabriel, é para a equipe do Mineiros Esporte Clube, se manda para o ataque. Fernandinho pediu, recebeu Jefferson, vai trocando figurinhas. Fernandinho mais uma vez dá nele, é falta cometida pelo Bruno Henrique, é falta, boa bola para a equipe do Mecão, vem jogada ensaiada aí, hein, Cracktel?
4: Olha, vem jogada ensaiada, Fernandinho na bola, mas vai sair tocando ali mesmo. Essa substituição, Carlos André, depois eu quero comentar dela, viu? Substituição do Bosco pelo Carrijo.
3: Tá certo, daqui a pouquinho você informa. Olha o Jefferson, passou pelo primeiro, não passa pelo segundo. Cansado Jefferson, sai jogando. Ali o camisa 21, Thiaguinho, se manda pro ataque, Thiaguinho. Como corre esse Thiaguinho, hein? Olha lá, tocou errado, bola pra equipe do Tupi de Jussá. Olha o Thiaguinho, leva pra direita, pra esquerda, ainda ele vai sair com bola e tudo, é tiro de meta.
4: Tiro de meta para os Mineiros marcou bem essa jogada de linha de fundo da equipe do Tupi. É, sobre a troca ali, Carlos André, cara, talvez pudesse tirar o Jefferson e deixar o Bosco e o Carrijo e o Lagoa e tirar o Jefferson, rapaz, que ele não tá bem na partida. Talvez faltou um pouquinho da comissão técnica pensar mais. O Jefferson pode ir lá e fazer o gol, Carlos André. Mas ele não faz uma partida boa. Ele perdeu uma bola ali na frente agora, muito fácil. 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
3: O tempo vai passando, torcedor, já são 4 horas 59 minutos no reloginho da Pioneira. Primeiro tempo já foi. Segundo tempo, Campeonato Goiano da Divisão de Acesso. Segundo tempo passados, 21:30. Mineiros 1 também para a equipe do Tupi de Jussara. Pega o goleiro. Uma pancada do Bruno Henrique, pega o goleiro do Mecão Túlio, capitão, não dá rebote. Já manda pro ataque, levantamento, a bola vai sobrando em tiro de meta, já cobrado pelo goleirão Zé Augusto. Vai trocando figurinhas ali no campo de defesa. É o Keynan, camisa número 3, sai jogando para a equipe do Touro, como é conhecido, o Tupi de Jussara, placar de 1-1, segundo tempo 22, já passamos da metade do segundo tempo aqui no estádio Geraldão, e a vitória não está acontecendo, placar de 1, Mecão precisa da vitória, é duas partidas fora de casa, essa daqui e a outra do outro sábado, lá no estádio Jonas Duarte contra o Grêmio Anápolis. Olha o perigo, levantamento, Jefferson corta o chute lá do Lima, é lateral já cobrado, setores ofensivos, o Tupi tem pressa, olha o perigo, levantamento, grande área, corta o zagueiro, voltou, bola boa bola pro Thiaguinho, linha de fundo, cruzamento, defende ali a cabeçada do Alagoano, escanteio,
4: a equipe do Tupi pressiona muito pelo lado direito, essa bola sobrou pro Thiaguinho aqui e lá o goleiro Túlio e o Alagoano não se entenderam. O que que aconteceu? Escanteio. Vem o número 13, Lima, pra bola. Perigo para o Mineiros.
3: 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Vem Lima. Se segura aí, Mecão. Se segura aí pro goleirão Túlio. Vem Chumbo Grosso, Lima. Autoriza o árbitro. Levantamento. Quem sobe? A cabeçada do Kelma. Fraquinha. Pega ali a Keina. Cabeçada do zagueirão da equipe do Tupi. Se manda pro ataque, Mecão. Olha o Jefferson. Ei, mas tá difícil pro Jefferson, hein? Segura aí, garotão, isso. É bola boa, recupera a posse de bola. Deu sorte o Mecão. Mica tá pedindo sozinho aqui na ponta direita. Ele prefere a esquerda. Fernandinho, levantamento, vai pintar mais um pra fora. Aô, Fernandinho, foi forte, quase deu pro Cardoso.
4: Quase deu pro Cardoso, mas o Mica tava do lado direito aqui esperando. Vem de novo a equipe do Tupi, o Carlos André, o jogo é um jogo agradável, o jogo não tem retranca, os dois times jogando no ataque, se a gente piscar, a gente perde lance aqui.
3: É, 24, chegamos à marca de 24, programa Onda Solidária, alô, alô, doutora Flávia, todos os sábados, às 11 horas da manhã, aqui na Pioneira Eldorado, 91,9, Ípica, o clube da família mineirense, 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vez, desce perigosamente, na linha de fundo, Thiaguinho, olha o perigo, corre. Luiz Fernando, tira o perigo na boca do gol, volta com Luan, atacante, larga o ataque, vem pra defesa, é falta, cartão amarelo lá pro grandalhão Vera Cruz, hein, cartão amarelo pro Vera Cruz, e vai ter alteração, daqui a pouquinho você informa na equipe do Tupi de Jussara. 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É posse de bola, vai sair lá o camisa número 10, não é isso?
4: Tá saindo o Richard, número 10, entrando o Saião, que já esteve no Mineiros. 25 Saião no lugar do Richard, número 10. 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
3: 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Aqui o tempo passa 5 da tarde e 4 minutos no reloginho da Pioneira. Campeonato Goiano da Divisão de Acesso, segundo tempo 25 passados desse segundo tempo, Tupi 1, Mineiros também. Mais uma alteração, daqui a pouquinho você informa, Cratel, vem o Wesley, é isso? Parece que vem o Wesley ali para a substituição.
4: É, de longe aqui o Mineiros vai fazer três substituições. O Wesley eu tenho certeza que vai entrar, porque a gente está vendo aqui. Vamos esperar quem mais vai vir aí para a equipe do Mineiros. Eu acho que um dos que vai sair é o Jefferson.
3: Feijão, vem Feijão também, olhando aqui, ó, o Wesley, Feijão. E tem também lá, ó, o jogador, é o Matheus.
4: Eu penso que é ele mesmo, né? O do campo aqui fica longe pra gente ver. Olha que levantar a plaqueta aqui, Carlos André, eu já te informo quem vem. Vai sair o número 2, o Mica tá saindo agora, viu, Carlos André?
3: Lateral direito vai deixar o campo, Samuel Mica. Vem entrada, vem Feijão, vai saindo lá o Jefferson, também o Fernandinho. É, sai Jefferson, sai Fernandinho, sai Mica. Entra Feijão, Wesley. E o outro jogador ali que eu não consegui anotar o nome dele.
4: Eu vou olhar aqui a numeração dele, número 15.
3: Henrique Marcos. Henrique Marcos, camisa 15, isso. Portanto, Henrique Marcos, o camisa 15. É posse de bola, é lateral, marca o ato para a equipe. Para a equipe local do Tupi de Jussara. Torcedor marca presença aqui, 27 minutos passados deste segundo tempo, placar de 1-1, é que não interessa a vitória, só a vitória interessa ao Mecão, hein? Claro, é fora de casa, mas não pode, já vacilou demais, só a vitória interessa ao Mineiros Esporte Clube, que vem pro ataque. Wesley, na primeira, olha o Feijão, tá recuperado, vamos lá Feijão, vamos lá garotão, isso, já passa pelo primeiro, tocou pro Wesley, é bola pro Feijão. Wesley, já abre na ponta esquerda, setores ofensivos, o Mecão atacando pra direita do seu rádio, perdeu, recupera, posse de bola, ali, bola pra equipe. Bola para a equipe do Tupi de Jussara. Recupera a posse de bola, vem para ataque, mano. Camisa 19, balança o corpo, tocou bola. É pro Saião. Também entra pro segundo tempo. Saião, camisa número 25, ganha lateral. Ponta direita, marca o árbitro. Lateral para a equipe do Tupi de Jussara.
4: É o Tupi de Jussara, vem para cobrança aqui, Carlos André. Não deu para ver em qual lugar que o Feijão entrou, viu? Só me falta o Feijão para te informar aqui rapidinho.
3: Certo, daqui a pouquinho você me informa. Olha o Saião, bola boa, boa bola para a equipe do Mecão, rouba a bola, se manda pro ataque, garotão, chega primeiro o zagueirão, Keina, recupera a posse de bola, na sequência perdeu. Olha o Mecão, vai recuar o Keina lá pro goleirão, Zé Augusto tá apertado, tem a marcação lá do nosso querido Luan Costa, quase deu, olha o Feijão, camisa 8, vem pra cima, ajuda na marcação, chega primeiro o adversário, corta, tira o perigo, ela volta com o Mineiros, tá roubando bola, o Mecão quer a vitória. Tô sentindo que o Mecão quer a vitória. Vem Feijão, já abre pra linha de fundo, vai pintar o gol, levantamento, um pra lá, dois pra cá, bola batida pra fora, Luan, quase essa bola na rede, Craquetel.
4: Olha a jogada do Feijão pro Luan, do Wesley, ele de bola na entrada da área, Carlos André passou muito próximo do gol, o goleiro Carlos André, o goleiro Zé Augusto ficou parado, estático, só esperando a bola entrar, a bola saiu por muito pouco. No ponto de vista aqui, as mexidas do treinador já começaram a dar efeito, porque os três entraram descansados e já bagunçaram de novo o sistema defensivo da equipe do Tupi de Jussara. Aqui ó, deixa eu só olhar aqui, meu amigo Lico, muitas pessoas participando aí, nós temos vários prêmios hoje, mas Avelar Turismo,
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3: Um abraço a todos aí acompanhando aqui, bola parada, aquela reidratação, e aí, claro, para os jogadores voltar, porque realmente a gente também tem que parar um pouquinho aqui para tomar uma água, porque é sol de Cuiabá aqui na nossa querida Jussara. É isso aí, torcedor, é isso aí, a bola vai rolar daqui a pouquinho, vai voltar a rolar aqui no estádio Geraldão, 31. Como é que tá as outras partidas aí, Lico? Campeonato Brasileiro, a Série B aqui do Goiano, como é que tá o clássico Goiás, ou seja, o Atlético e Vila?
0: O Carlos André, rapaz, aqui ó, o Palmeiras tinha abrido o placar, né, lá no Maracanã, deixa eu ver aqui, ainda assim ainda tá 1-0, Gustavo Gomes abriu o placar aí pro Palmeiras aos 10 minutos, agora tá 38 minutos do primeiro tempo, isso mesmo, agora vamos, o Goiás estava perdendo por 1-0, continua no intervalo, Goiás 0, Criciúma 1, olha, e o Vila Nova abriu o placar aí no finalzinho do primeiro tempo, agora Vila Nova 1, Atlético Goianiense 0, Ceará 0, Cuiabá 1. É isso o que tem de momento. E outro jogo é aqui do Campeonato Goiano, da divisão de acesso, é Trindade São Luís, às 17 horas. Já, portanto, com 9 minutos aí de jogo lá no Abraão Manuel da Costa. Carlos André.
3: Tá certo, um abraço, obrigado pelas informações aí, Luiz Carlos Lico, plantão esportivo mais bem informado do sudoeste goiano, aqui de volta do estádio Geraldão. A bola já tá rolando, galera, pro segundo tempo, pra esquerda do seu rádio aí, do seu televisor, vai atacando a equipe do Tupi de Jussara, pra direita ataca o Mecão, aqui 32, olha o Tupi, bola pra escanteio, Tiaguinho ali, toca por último no jogador do Mecão, escanteio cobrado, olha o perigo, a bola não chega a sair, tira Wesley, corta, tira o perigo, bota pra correr lá o Luan Costa, vamos lá Luan, sou mais você garotão, chega primeiro lá o Bruno Henrique, rouba ali a bola, sai jogando, campo de defesa pra equipe do Tupi de Jussara, tem pressa, o Tiaguinho pede, o camisa 21 pede aqui no setor de ataque, na ponta esquerda perdeu, João Gabriel recolhe pro Mecão, adiantou demais, perdeu bola, recupera Tiaguinho para a equipe do Tupi de Jussara, olha o perigo, olha o Tiaguinho, já leva para a linha de fundo, levantamento, corta o zagueiro. Ela sobra com o Mecão, quem sabe agora garotão, opa! Bola tocada ali, é lateral, marca o árbitro, campo de ataque, é posse de bola para o Mineiros Esporte Clube. Que marcou ali?
4: Ele errou duas vezes, ele errou no escanteio aonde pegou no atacante do Tupi de Jussara, e errou agora aonde quem tirou a bola foi o zagueiro do Tupi em cima do auxiliar. Ô, seu Milton Bueno, pelo amor de Deus, seu Milton Bueno, ajuda nós, seu Milton. Começou a baixar o nível de novo nas arbitragens do Mineiro Esporte Clube, ajuda nós, seu Milton. Cutuca o pessoal da arbitragem aí, pelo amor de Deus.
3: Aqui o tempo vai passando, torcedor. São 5 da tarde, 14 minutos no reloginho da pioneira. Campeonato Goiano da divisão de acesso, segundo tempo aqui no Geraldão. Mineiros 1, Tupi de Jussara também. placar, placar de 1-1. Lançado, Thiaguinho, boa bola, bola boa para a equipe do Tupi de Jussara, vai recuando, campo de defesa, capitão, Petrocelli pediu, recebeu, Petrocelli, camisa 8, autor do gol de empate de pênalti, leva pro ataque, bola perigosa, batida para fora do gol, David, e bola perigosa, hein, perigosa, e tem jogador caído aí.
4: Tá pedindo substituição, primeiro que o lance do David foi muito bom, né? Ele recebeu uma bola do Petrocelli por dentro, o Mineiros precisa encaixar, o Carrijo entrou, precisa fazer uma dobra junto com o Lago. O Lago tá correndo, marcando dois, o Carrijo precisa ajudar nessa marcação, por isso que eu falei, Carlos André, agorinha, que eu não tiraria o jogador Bosco, entrou, saiu o número 6 na equipe do Tupi, entrou o 16, Carlos André.
3: Tá legal, saiu camisa meia dúzia, Londres, entrou 16, Romário, é nome de craque, Romário, aqui vem Feijão, setores ofensivos, Luan tenta passar, não passa, barrado no baile, recupera Keynan, zagueirão, camisa 3, recupera a posse de bola, olha o Reinan, deu por baixo, ali o zagueirão fica sentindo, não marca não, segue o lance, olha o zagueirão, joga bem demais, hein, o camisa 4, Luiz Fernando hoje aqui tirando todo, olha lá, ó, mais ele, mais uma dele, tira o perigo da boca do gol, ela volta com o Mineiros Esporte Clube, é contra-golpe gigante, contra-ataque gigante, vai pintar o vira-vira, Wesley, na grande área, é só bater que eu grito o gol, garotão, isso, levantamento, bola batida, toca no zagueiro, ô, Veracruz, tirou na hora H, Feijão, mas ela vai voltar, é pra pintar o gol, emoção, levantamento, corta, cana, tira o perigo, na boca do gol, ela volta mais uma vez, como é cão, é falta, pegaram o Carrijo.
4: Olha a jogada muito boa do Carrijo, do Wesley, o Carrijo deu de calcanhar para trás, aí que entra Carlos André, ele tá, ele o goleiro, Carlos André, ele bateu de bico, perdeu a oportunidade, o Mineiros agora nesse lance voltou a ser o Mineiros Esporte Clube dos outros jogos que cria e não faz, vem bola perigosa na área, agência Crivo, Apple, Bice, Import e Drogaria Confiança dos meus amigos Clênio e Tassiana.
3: Jogada boa, o mini escanteio pro Mecão, aqui 37, tá na hora do gol da vitória, Mecão, 37, vem Feijão pra fazer a cobrança, vem João Gabriel, 25, vem Feijão, tô sentindo o cheiro do gol, tô sentindo o cheiro da emoção, bola batida, escanteio, toca no zagueiro.
4: Escanteio, tocou no zagueiro, mas eu queria essa bola forte no chão, o campo é muito irregular, Carlos André, ela vai quicar na frente do goleiro e é perigo, olha, o Feijão vem pra bola, o Mineiros pressiona, o Mineiros melhorou com a saída de alguns jogadores que estavam cansados, eu falo aqui para a equipe de pinturas, Hélio Arantes e LC Motors, 8ª Avenida, na Avenida Antônio Carlos Paniago, Carlos André.
3: Escanteio, vem Feijão pro Mineiros Esporte Clube pra pintar o gol vitória, o gol emoção, vamos lá garotão, isso, levantamento na grande área, corta o zagueiro, corta cana, tira o perigo da boca do gol lá o Veracruz, ela volta com o Mineiro, João Gabriel 38, João Gabriel 38, levantamento, corta o zagueiro, tira Matias, é pressão do Mecão, pressão 38, é lateral meio de campo pra fazer a cobrança, Henrique Marcos, levanta a cabeça, vamos lá, garotão, isso, Henrique Marcos, camisa 15, levanta o corpo, bola pro Cardoso, chega primeiro, zagueiro, completa, tira o perigo, Petrocelli, capitão, sai jogando, é boa bola, bola boa, ali pro Thiaguinho, já perdeu, recupera, o goleirão ali no campo de defesa, é bola pra equipe do Tupi de Jussara, vai empatando, galera, 38, passados 38 de batalha, segundo tempo, campeonato goiano, da divisão de acesso aqui no Geraldão, o Mecão tem um também para a equipe do Mineiros Esporte Clube, aperta aí, olha lá o escanteio de graça, hein?
4: Escanteio de graça, é as mexidas que foram certas, Carlos André, até agora, a pressão foi muito, o Mineiros pressiona, o time do Mineiros hoje faz uma super partida, fez uma ótima partida no primeiro tempo e faz um segundo tempo muito bom até agora e pressiona a equipe do Tupi. Vem bola na área, pode estar nascendo o segundo gol do Mineiros.
3: É Feijão, Feijão que vem para fazer a cobrança. 39, 39. Põe na rede, Mecão, 39. Levantamento, grande área. Cabeçada do zagueirão completa. Tiro, perigo da boca do gol, Mano. Ajuda Mano ali na marcação. É posse de bola para o Mineiros Esporte Clube. Na sequência, perdeu. Olha o Tupi para fora. Empurrão de corpo ali. Para fora. É lateral pro Mineiros.
4: Lateral pro Mineiros, o Carlos André, pro Mineiros não bater a bola rápido. O pessoal que tá na beirando, aqui por perto do alambrado, chutou a bola para dentro de campo. O Gandula mandou a bola para dentro de campo. Olha, antijogo acontecendo aqui agora, contra o Mineiros Esporte Clube, Carlos André.
3: Aqui, torcedor, o tempo passa, são 5 da tarde, 19 minutos. Na Pioneira de Mineiros, você confere comigo o Campeonato Goiano da Divisão de Acesso, segundo tempo, 40. 40 minutos passados do segundo tempo, Mineiros 1, Tupi também. É placar de 1-1, segundo tempo, bola vai rolando, 40 minutos desse segundo tempo, é lateral, campo de defesa, marca o árbitro, favorecendo a equipe do Tupi de Jussara, vai empatando o placar de 1-1, a Pioneira Eldorado 91,9, marca presença com você, torcedor, direto aqui da cidade de Jussara, mais 5 minutinhos para terminar e o Mecão vai empatando.
4: Olha, eu tô vendo aqui que o Luan tá muito cansado, o número 9. Tava na hora do professor tirar ele. Tira e coloca um jogador descansado, porque a equipe do Mineiro está marcando. Olha lá, Carlos André.
3: Olha lá, pega o goleiro, tentava ali o ataque a equipe do Tupi de Jussara, aqui passados 41, Banana Móveis. 3N Supermercado, DK Lanches, Rony Pneus, Ponto da Carne, Bimáquinas. Parou, agora é 41.
4: Eu ia falar do Luan, tá cansado, bota um outro jogador para descansado, porque o sistema defensivo da equipe do Tupi tá morta de cansado. E olha, e o lateral que entrou, eu vou te contar uma coisa pra vocês, se jogar em cima desse lateral esquerdo, número 16, o Mineiros faz o segundo gol aqui hoje.
3: É, a vitória é muito importante, importantíssima para a equipe do Mineiros Esporte Clube. Vem para cima, vamos lá, garotão. Quem sabe agora para pintar o gol, emoção. Levantamento, corta o zagueiro, corta Vera Cruz. Mas ela vai voltar, ainda volta com o Mecão. Henrique Marcos, camisa 15, lateral, ponta direita. Cardoso, pé de bola, o árbitro João Paulo diz que é ali, um pouquinho mais atrás, isso. Nosso querido João Paulo Cunha Ribeiro autoriza, já cobrado a lateral para o Mecão. Henrique Alagoano com a perna esquerda para o Carrijo, vai recuando lá para o goleiro Catão. Túlio do Mecão com a perna direita, sai jogando, o Mecão tem pressa, 42, vai sobrando lá para o Feijão na grande área, olha lá, pega o goleiro, faltou um biquinho de chuteira ali do Feijão, hein? Quase, o segundo gol do Mecão, vem goleirão, pega firme o goleirão, capitão Túlio, da equipe do Mineiros Esporte Clube, já estica pro ataque, vamos lá, garotão, isso, João Gabriel, já leva pra linha de fundo, pediu, Feijão, recebeu, bola boa, boa bola, pro Mineiros Esporte Clube, Carrijo, setores ofensivos, bota essa bola no chão, garotão, isso, já abre aqui no campo de defesa. Vai apertando o campo de ataque da equipe do Tupi de Jussara. Olha lá, Cardoso, levantamento, vai pegar o goleiro, pega firme o goleiro Zé Augusto. 43, é finalzinho, recupera a posse de bola, Romário, tem nome de craque, pediu, recebeu bola com o Saião, já abre na ponta direita, a torcida vai à loucura, que pressa, a equipe do Tupi vai empatando, placar de 1-1, gols do primeiro tempo, 1-1, 43 e 30, é segundo tempo, jogão de bola aqui no microfone da sua Pioneira Eldorado 91,9, a equipe do Tupi é brava, Davi é valente, vem pra linha de fundo, toca lá no zagueirão Luiz Fernando, ela vai voltar, é lateral campo, ponta direita, olha o Davi, tenta passar, não passa, toca no Wesley, voltou, recupera Feijão, campo de defesa, vem pro ataque pro Cardoso, isso, Cardoso engana ali a marcação do primeiro, caiu, pediu falta, não houve nada, não, segue o lance, o árbitro não marca não, olha o perigo, Petrocelli, é para a equipe do Tupi, adiantou demais, está cansado também, Wesley caiu, agora sim, falta, marca o árbitro, cometido lá pelo Saião.
4: tem que fazer duas faltas para ele marcar a falta. Essa lá na lateral não foi falta. A falta que foi em cima do Cardoso aqui. Uma tesoura do número 16 da equipe do Tupi, ele não marcou. Olha, mas o Mineiros, Carlos André, eu tô aqui do gramado aqui, o Mineiros faz uma partida muito boa. O Mineiros ressurgiu, vem mais substituição aí no Mineiros. Está entrando o número 17. Deixa eu ver quem é o 17 aqui do Mineiros, para a gente poder ver quem está entrando nesse momento.
3: 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É falta pro Mineiros Esporte Clube, 17 tá em campo, né? O Cardoso saiu Cardoso, quem entrou ali no Mineiros Esporte Clube, 98, Rodinei. Boa sorte, Rodinei. Olha lá, alteração no finalzinho do técnico Alan Jorge. Valeu, Alan. Olha a equipe do Tupi, se manda para ataque. Saião pediu falta, não houve nada, não segue o lance. Olha o Becão, quem sabe agora é garotão. Chega primeiro o zagueirão, completa Romário, tira o perigo na boca do gol. Lançamento, boa bola. Bola boa para a equipe do Tupi de Jussara. É bola perigosa na linha de fundo, olha o perigo. Cruzamento, toca lá no zagueiro. A torcida pediu pênalti, não houve nada não. Rodinei, já passa pelo primeiro, passa pelo segundo, Rodinei. Vamos lá, garotão, isso. Levantamento pro ataque, vai pintar o gol agora, hein? Vai pintar o gol agora. Olha o Rodinei, vai carregando as nossas esperanças. Feijão, bola batida! Espalma o goleiro, escanteio!
4: Que jogada do Rodinei, entrou bem, o Feijão entrou bem hoje, mostrou porque veio para o Mineiros. O goleiro, um chute forte do Feijão, Carlos André, ele rebateu a bola, quicou, campo é irregular por muito pouco, o goleiro não faz contra. Vem o Mineiros no escanteio.
3: Escanteio pro Becão, tô sentindo o cheiro do gol, tô sentindo o gol da vitória. Aos 45, escanteio pro Becão, levantamento, a bola vai entrando pra fora. É mais um pra fora do gol, Carrijo, quase o dele.
4: O Carrijo estava sozinho, Carlos André, sozinho, cabeceou sem ninguém. A ótima defesa da equipe do Tupi, errou pela primeira vez do campeonato e quase saiu. O Carrijo quase fez, foi um jogaço. E aqui hoje, aqui, é jogo de dois times que tem que brigar para subir no campeonato goiano. Tanto o Tupi quanto o Mineiros.
3: Placar de 1-1, é posse de bola, boa bola para a equipe do Mineiros Esporte Clube, galera. É bola para o Wesley, o Mecão vai empatando o placar de 1-1. Olha o Carrijo, aqui 46 e 40, passados desse segundo tempo, o Mecão vai empatando o placar de 1-1 com o Tupi de Jussara. É boa bola, olha o Tupi, levantamento, quarto zagueiro, Luiz Fernando, vai sobrar pro Mecão, agora vai garotão, adiantou demais, fica ali pro zagueirão. É boa bola pro Vera Cruz, vai tomar a jogada, tem ali a presença do jogador do Mineiros Esporte Clube, tira o perigo na boca do gol, ela volta com o lateral, marca o que falta. Falta de ataque, é posse de bola para o Tupi de Jussara, 47 e 30. Já estamos aí, já passamos aí o tempo regulamentar esgotado, estamos por conta do senhor João Paulo. Vai terminar aqui, galera. Mineiros 1-1 também para a equipe do Tupi de Jussara. Ali está impedido, né? Está impedimento.
4: Estava muito impedido, o auxiliar estava muito pertinho, marcou bem. E o Mineiros hoje deu a prova que pode se recuperar no Campeonato Goiano da divisão de acesso ainda. Uma partida muito boa contra o Tupi, uma partida difícil, mas o Mineiros até agora fazendo uma partida muito boa.
3: É, fazendo uma partida boa, o Mecão, só falta o gol da vitória, ainda dá tempo, 48, recupera a posse de bola, Mecão, é lateral, Rodinei, tem pressa, Rodinei, é lateral, ele deixa ali pro Henrique Marcos, vem para fazer a cobrança, placar de 1-1, resultado para a equipe do Mecão, 1-1, quem sabe agora para pintar o gol da vitória, caiu, não houve nada não, segue o lance, pediu falta, não marca nada, segue o Tupi com posse de bola. Petrocelli, o capitão, abre na ponta direita, é bola pro Lima, camisa 13, melhor pro jogador do Mineiros, recupera a posse de bola, vem buscar a jogada, é bola pro Mineiros Esporte Clube com falta ali, campo de defesa.
4: campo de defesa, o Wesley fez aquilo, o pouco tempo que o Wesley ficou na partida, ele criou, ele marcou, ele foi no ataque, ele incomodou, tem um pouco tempo que ele ficou, ele fez mais do que o Jefferson na partida inteira, Carlos André. As mexidas do professor hoje, sinceramente, foram muitíssimo bem elaboradas até agora pela equipe do Mineiro.
3: Em posse de bola, a equipe do Mecão no finalzinho, 49, 49, recupera a posse de bola, Carriginho, perdeu mais uma, Carriginho, recupera a equipe do Mecão, só que com falta nada, segue o lance, agora vai quem sabe no finalzinho, Wesley, já leva para a linha de fundo, vai carregando as nossas esperanças, batida aí, garotão, bola batida, para fora do gol, Teles, vê essa bola lá dentro.
4: Que jogada do Wesley e hoje também do número 6 do Mineiros, o João Gabriel, que jogou muito. O Wesley entrou e mudou. O Wesley e o Feijão mudaram o panorama do jogo. O Wesley quase fez um golaço aqui, ó, no finalzinho. Termina o jogo, Carlos André.
3: Apita o árbitro João Paulo, termina o jogo. Um para a equipe do Mineiros, um também para a equipe do Tupi de Jussara. Termina o jogo com a pioneira Eldorado 91,9, a única a marcar presença, repito aqui direto, do Geraldão aqui na cidade de Jussara, para programa Onda Solidária, com a doutora Flávia, toda sexta, às 11 horas da manhã, aqui na Pioneira Eldorado. 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

0: 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É isso aí, torcedor. Luiz Carlos Lico. Um check-up geral aí, na sequência a gente volta fechando direto aqui do Geraldão.
1: Esse foi Carlos André, né, direto aí lá do Geraldo Rodrigues, lá da cidade de Jussara. O Mineiros empatando o jogo aí com a equipe do Tupi, lá da cidade de Jussara. O Mineiros abriu o placar aí com o Fernandinho, depois uma penalidade aí que o Mineiros fez em cima aí do jogador, e o Petrocelli empatando o jogo aí. Ó, queria mandar um abraço pro Ed Carlos, lá do SAMU, né, que tá sempre ligadinho, o pessoal todos lá do SAMU, é os anjos do asfalto. Um abraço aí pro Ed Carlos, pro Neto, pra essa galera toda aí, o Zé Elias, o Jean, agora outros, né, que mandaram aqui, o José Elias, o Ralf, a Sônia Bebel, o Maciel, o Léo, o Reginaldo Cardoso. E todos, né? Um abraço aí pra você que participou aqui da programação aqui da 91,9. Olha, vamos, o Mineiros empatando o jogo, e tem jogos, né, em andamento aí do Campeonato Brasileiro aí da divisão, da primeira divisão. Olha, o Fluminense conseguiu empatar o jogo aí com a equipe do Palmeiras, o Hulk, fazendo aí 1-1. Palmeiras abriu o placar aí com o Gustavo Gomes, e o Hulk empatou o jogo aí. Às 18h30 tem Atlético Paranaense e Bragantino. Hoje também tem São Paulo e Coritiba. Quando vocês quiserem, é só chamar, tá bom, galera? Um abraço aí pra vocês. Então, vamos que vamos. Segunda divisão do Brasileiro. O Criciúma continua aos 67 minutos, ganhando da equipe do Goiás por 1-0. O Atlético Clube Goianiense.
0: Tá certo. Avelar Turismo agradecendo também. Carlos André aqui direto de volta. Aqui no estádio Geraldão, aqui na cidade de Jussara, onde o Mineiros acaba de empatar placar de 1-1 para Avelar Turismo, a mais séria empresa do ramo do turismo. 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Aquele forte abraço, torcedor, aqui o Carlos André, deixando a você um forte abraço, ótimo final de semana, ótimo domingo. Nas nossas redes sociais ainda hoje, as informações, enfim, matérias falando desse empate, mais um resultado ruim para a equipe do Mineiros Esporte Clube.

0: agora apenas 3 pontos na tabela de classificação e, claro, a cobertura completa na segunda-feira, a partir das 11h15, no Resenha Esportiva. Classificação, colocação, enfim, agora nesse momento o Cracktel colhendo entrevista ali com jogadores, enfim, comissão técnica, para que você possa ter a cobertura completa desse jogão de bola, o resultado, né, análise deste Mineiros, também para a equipe do Tupi de Jussara. Forte abraço, Luiz Carlos Lico. Obrigado a todos pela audiência. Até segunda.
1: Olha, esse aí foi Carlos André, que narrou aí o jogão do Mineiros. Mineiros 1, Tupi 1. Fernandinho abrindo o placar aí para a equipe do Mineiros. E aí o Petrocelli de pênalti empatando o jogo aí para a equipe do Tupi. Então o Mineiros agora foi para 3 pontos, né? Vamos esperar terminar aí a rodada. Aí a gente aí na segunda-feira, vamos passar o raio-x aí de toda a rodada, né? Mandar um abraço aqui pro nosso querido ouvinte que sempre tá participando, que mandaram aqui os seus palpites, falando que queria participar aí dos brindes, né? E a gente já tem em mão aqui, já tem o sorteio, vamos falar aqui, os sortudos da tarde de hoje. Olha quem ganhou o liquidificador, oferecimento lá do Banana Móveis, foi a Eva Souza Fraga. O telefone dela é 649-9938, final 58. Então, Eva Souza Fraga ganhando o liquidificador. Olha quem ganhou aí o hambúrguer, oferecimento de Rocha Fatia. Só lembrando, tem consumir na segunda-feira, tá ok? Foi Ana Clara Alves de Freitas. O telefone é 649-9950, final 35. Isso mesmo. Olha quem ganhou o corte de cabelo, oferecimento. É o corte de cabelo lá da Vitrine Barbearia. Oferecimento aí de bidão celulares, foi o Cauã Henrique Rodrigues Silva. Isso mesmo, telefone 649-9626, final 10. Quem ganhou o fardo aí de Guaraná, oferecimento lá de Vilman Pina, lá do Guaraná Mineiro. Isso mesmo, foi Paulo Maurício Viana Carrijo. Isso mesmo, 649-9606, o final 46. Esses podem já participar, o fardo mesmo, o fardo de Guaraná já está aqui na rádio. É só segunda-feira passar aqui e falar com a Flávia, que você já está pegando aí, retirando, e os outros pegando aí a autorização para poder retirar seus prêmios, tá ok? Um abraço, obrigado aí pela sua participação aí. Então vamos que vamos passar a régua aqui na Série A do Campeonato Brasileiro. Série A do Campeonato Brasileiro, Palmeiras Fluminense 1, gol do Hulk, né? Palmeiras também 1, gol do Gustavo Gomes, tá aos 46 minutos do... já tá no segundo tempo, né? Hoje tem Atlético Paranaense e Bragantino, São Paulo e Coritiba. Amanhã tem Chapecoense e Bahia, Vasco da Gama e Santos, Atlético Mineiro e Grêmio, Mirassol e Flamengo, Vitória e Botafogo, Cruzeiro Corinthians e Cruzeiro, e na segunda Internacional e Remo. Então agora vamos falar aqui do campeonato, da segunda divisão do Campeonato Brasileiro. Olha, tem goiano, tem clássico goiano, rapaz, tá correndo lá o clássico goiano. Olha o Vila Nova fazendo seu segundo gol, rapaz, já pensou? Olha o Criciúma ganhando aí do Goiás por 1-0. Eu falava que o Criciúma ia ganhar e o Vila Nova ia ganhar, falei no Resenha Esportiva ontem. Não sou mãe de nada, mas estou acertando até o momento. Quem fez os jogos, os gols aí pro Vila Nova foi Dudu e João Pedro. João Pedro e Dudu, os dois volantes marcando aí pra equipe aí do Vila Nova, rapaz. Olha aí, bom demais, né? Vamos que vamos. Então aí também Ceará 1, Cuiabá 2. Na sequência vai ter... Hoje ainda, às 18h30, Juventude Fortaleza, Operário. Amanhã, 11 horas, Operário e Avaí. Às 18h30, América e Atletique, CRB e Novo Horizontino. Fechando aí a rodada de 22 de 38. Essa aí foi passando a régua aí nas divisões aí do Campeonato Brasileiro. Olha, vamos que vamos, né? Vamos puxar o carro. Amanhã a gente volta aqui às 7 horas da manhã com Manhã Sertaneja. Vamos até o meio-dia. E aí no Resenha Esportiva, na segunda-feira, trazendo todas as informações. Um abraço para você, querido ouvinte, querida ouvinte que acompanhou aí com a narração de Carlos André, direto da cidade de Jussara. Tupi 1, Mineiros também 1. Olha o Fernandinho abrindo o placar aí pro Mineiros e o Petrocelli empatando aí para a equipe do Tupi de Jussara. E agora Trindade, né? Trindade tá jogando aí contra a equipe do São Luís. Aí a gente traz todas a rodada aí na segunda-feira, tá bom, querido ouvinte? Um abraço pra você e até amanhã às 7 da manhã. Tchau, tchau.

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11: Hoje é sábado, um abençoado final de semana para você e para toda a sua família. Está entrando no ar mais uma edição do Minuto Comiva. Olha, a Comiva está preparada para receber a nova safra, com estrutura moderna, equipe qualificada e condições comerciais atrativas. Reestruturamos toda a nossa área de recepção e armazenagens de grãos para oferecer mais agilidade, segurança e qualidade no atendimento. Nossos armazéns estão preparados para receber a produção dos cooperados e nossa equipe está pronta para negociar as melhores condições, sempre com transparência e profissionalismo. Quem destaca sobre este assunto e inovações da nossa cooperativa é o presidente da Comiva, Cássio Teodoro Carrijo.
12: Mas é importante o nosso produtor saber das ações que nós estamos fazendo. Nós estamos passando por momentos difíceis e acredito que a armazenagem do seu milho, a comercialização, hoje é um ponto importante que o produtor precisa estar atento. E a nossa Comiva, através da equipe técnica que nós estamos tendo hoje, nós reformulamos toda a parte estrutural de recepção dos armazéns, estamos com preços atrativos para o nosso produtor rural, estamos com os armazéns preparados para a padronização desses grãos, então deixo aqui um recado a todos os cooperados, produtores rurais da nossa região, não deixe de vir participar da Comiva para beneficiar seu grão, armazenar seu grão e fazer boas comercializações. Estamos com uma mesa trade, uma mesa de operação muito técnica e preparada para atender os produtores e cooperados da nossa Comiva.
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1: Boa noite, amigos ouvintes da Rádio Eldorado. São 18 horas, momento da Ave Maria. Pedimos licença para entrar no recinto do seu lar, do seu estabelecimento comercial, no seu carro, na sua fazenda, pela internet, onde você estiver, para orarmos juntos, agradecendo ao Senhor por mais um dia que termina.
2: Em nome do Pai, e do Filho, e do Espírito Santo. Naquele tempo, alguns fariseus aproximaram-se de Jesus e perguntaram para o tentar: é permitido ao homem despedir sua esposa por qualquer motivo? Jesus respondeu: nunca lestes o que o Criador desde o início fez homem e mulher? E disse: o homem deixará pai e mãe e se unirá à sua mulher, e os dois serão uma só carne, de modo que eles já não são dois, mas uma só carne. Os fariseus perguntaram: então como é que Moisés mandou dar certidão de divórcio e despedir a mulher? Jesus respondeu: Moisés permitiu despedir a mulher por causa da dureza do vosso coração. Bom, existem as chamadas exceções a uma regra, né? A gente já escutou isso muitas vezes. Toda regra tem a sua exceção. Claro que isso não valida um comportamento, mas abre uma discussão, caso por caso, para ajudar os fiéis a viverem plenamente os sacramentos e a vida da Igreja. Jesus foi bem claro quando interrogado sobre essa bendita certidão de divórcio. Foi pela dureza de coração que Moisés permitiu tal certidão. Na verdade, quando o coração se torna duro, isto é, incapaz de amar até o extremo, se buscarão saídas alternativas, né, aos problemas relacionais. Homem e mulher que foram criados para se tornarem uma só carne acabam rompendo os laços pactuais e fragilizando a união entre eles. No tempo de Jesus, existiam duas escolas rabínicas, uma que era muito liberal e uma outra que era muito rigorosa. A primeira dava concessão de separação por motivos absurdos e insignificantes. Por exemplo, se a mulher cozinhasse mal, era motivo do marido despedir a mulher. Já a segunda escola, ela seguia uma linha mais rígida e não admitia concessão a não ser em caso de adultério. Bom, a temática matrimonial seguiu, né, o curso dos séculos, adotando cada vez mais a linha da revelação, salvaguardando a indissolubilidade como tesouro da relação entre o homem e a mulher. Claro que a lei canônica, ela foi sendo cada vez mais, né, pautada pelo entendimento da maturidade dos cônjuges ao assumir o compromisso matrimonial, e buscou-se, né, valorizar as propriedades do matrimônio, como a unidade, a indissolubilidade, ambas em vista do bem do casal e da constituição da prole. Vale a pena ler o Catecismo da Igreja na sessão sobre o sacramento do matrimônio, até para aqueles, quem sabe, que estão acompanhando a nossa homilia e trazem, né, dúvidas quanto a esse tema, e até pessoas que vivem, né, em situações irregulares possam reorganizar a vida e buscar a comunhão com Deus. Acima de tudo, o discernimento, e deixar-se ser acompanhado, quem sabe, pelo seu pároco, pelo seu diretor espiritual, para que as coisas sejam encaminhadas da melhor forma possível. Sobre todos vós desça a bênção do Deus Todo-Poderoso, Pai e Filho e Espírito Santo. Amém.
3: O anjo do Senhor anunciou a Maria e ela concebeu do Espírito Santo. Ave Maria, cheia de graça, o Senhor é convosco. Bendita sois vós entre as mulheres, bendito é o fruto do vosso ventre, Jesus. Santa Maria, Mãe de Deus, rogai por nós, pecadores, agora e na hora de nossa morte. Amém. Eis aqui a serva do Senhor, faça-se em mim segundo a vossa palavra. Ave Maria, cheia de graça, o Senhor é convosco. Bendita sois vós entre as mulheres, bendito é o fruto do vosso ventre, Jesus. Santa Maria, Mãe de Deus, rogai por nós, pecadores, agora e na hora de nossa morte. Amém. E o Verbo se fez carne e habitou entre nós. Ave Maria, cheia de graça, o Senhor é convosco. Bendita sois vós entre as mulheres, bendito é o fruto do vosso ventre, Jesus. Santa Maria, Mãe de Deus, rogai por nós, pecadores, agora e na hora de nossa morte. Amém. Rogai por nós, Santa Mãe de Deus, para que sejamos dignos das promessas de Cristo para sempre. Oremos. Infundi, Senhor, nós vos rogamos a vossa graça em nossos corações, para que nós, conhecendo pela anunciação do anjo a encarnação de Jesus Cristo, vosso Filho, por sua paixão e morte de cruz, cheguemos à glória da ressurreição. Pelo mesmo Cristo, nosso Senhor. Amém.

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1: Obrigado.
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1: Obrigado ao homem do campo.
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4: 18 horas e 12 minutos.

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2: 18 horas e 24 minutos.

0: 18h47.
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3: 19 horas e 52 minutos.

suspirar. Tinha beijado o papel devotamente. Era a primeira vez que descreviam aquelas sentimentalidades. Seu orgulho dilatava o calor ardoroso que saía delas, como um corpo ressequido que se estira num banho tépido. Sentia um acréscimo de estima por si mesma e parecia-lhe que entrava enfim numa existência superiormente interessante, onde cada hora tinha seu intuito.